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2: Uma hora.

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2: Uma hora e 5.

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2: 2:28. 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
2: 3 horas e 3 minutos.

3:32. 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
2: 4 horas e 1 minuto.

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2: 4:40. 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
2: 5 horas e 1 minuto.

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0: 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Olá, bom dia, Joaçaba. Bom dia, Meio Oeste e Vale do Rio do Peixe. Obrigada pela companhia. Está começando aqui na Antena 100, uma programação musical com o que há de melhor no Brasil e no mundo. Vamos até meio-dia, assim.

Marisa Bueno e fico com você até às 12 horas aqui na Antena 100 FM. Bom dia, Joaçaba. Bom dia, região.

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2: Matthew West.

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1: 7:30. 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Ken Rogers.

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0: 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Olá, bom dia. Eu sou Marisa Bueno e você está acompanhando a programação da Rádio Antena 100 FM, uma emissora da Rede Catarinense de Rádio. Nossos estúdios estão localizados no centro de Joaçaba, gerando som de qualidade para uma programação musical agradável e informações úteis. Até às 12 horas ficaremos juntos. Tenhamos uma ótima manhã. 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Lane Brody.

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2: 8 horas e 13 minutos. Adele.

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0: Aerosmith.

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2: 8 horas e 47 minutos. Keane.

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1: 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Westlife.

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2: Importância das escovas do motor. As escovas funcionam da mesma maneira que um motor elétrico qualquer, até mesmo aqueles de carrinho de controle remoto. São feitas de carvão e sua função é conduzir energia elétrica dentro do rotor ou induzido. Assim como outras peças, elas têm uma vida útil e precisam ser trocadas quando estão muito gastas ou carbonizadas. Quando isso ocorre, o motor de arranque perde eficiência. Então, você precisa acioná-lo mais tempo para ligar o carro. Isso acaba prejudicando outros componentes. Se nada for feito rapidamente, um conserto que custaria bem pouco, pode se tornar algo bem mais caro e gerar muita dor de cabeça. Daqui a pouco, mais Autodicas.
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0: 9:32. 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Alicia Keys.

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0: New Young.

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2: Olá, bom dia. Estamos chegando nesta manhã de segunda-feira, 17 de agosto de 2026, com informações para você, ouvinte, Antena 100. E começamos destacando que 13 candidatos vão disputar a presidência da República nas eleições 2026. O prazo para registro das candidaturas terminou às 7 da noite do último sábado. Além do presidente Lula, que busca a reeleição, estão na disputa nomes como Flávio Bolsonaro, Romeu Zema, Ronaldo Caiado, Pablo Marçal e outros 8 candidatos. Para os governos estaduais, foram registrados 194 candidatos. Ao Senado, são 314 concorrentes para 54 vagas. Já para a Câmara dos Deputados, são cerca de 7.600 candidatos para 513 cadeiras. Agora, os registros serão analisados pela Justiça Eleitoral, que vai verificar se os candidatos cumprem todos os requisitos legais. A Anvisa aprovou o primeiro medicamento genérico à base de semaglutida no Brasil, usado no tratamento do diabetes tipo 2 e, em doses específicas, no controle do peso. O registro foi concedido à farmacêutica EMS, que ainda não informou quando o produto chegará às farmácias nem o preço. A agência também autorizou um medicamento similar de semaglutida, produzido pela Germed. A expectativa é de aumento da concorrência no mercado, o que pode ampliar o acesso aos tratamentos. Agora, as empresas precisam definir produção, distribuição e preços antes do lançamento dos medicamentos. A 23ª rodada do Campeonato Brasileiro foi marcada pela derrota do líder Palmeiras para o Fluminense por 3-2, a goleada do Flamengo sobre o Mirassol por 5-1 e a saída do Santos da zona de rebaixamento após vencer o Vasco por 3-0. Já o Grêmio viveu uma tarde daquelas para esquecer em Belo Horizonte. Na derrota por 3-0 para o Atlético Mineiro, a maior sofrida pelo time sob o comando de Luiz Castro, os gremistas ainda tiveram que ouvir os gritos de olé ecoando das arquibancadas nos minutos finais. A cena fechou um jogo complicado para o tricolor, que segue sem vencer fora de casa no Brasileirão e viu o técnico Luiz Castro assumir a responsabilidade pelo resultado e garantiu que o time reagirá nos próximos compromissos.
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0: 10 horas e 1 minuto. Bee Gees.

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2: 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Celine Dion.

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1: 10 horas e 31 minutos. Supertramp.

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0: 11 horas. Bryan Adams.

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1: 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Europe.

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1: 11 horas e 30 minutos. Harry Styles.

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5: 11 horas e 45 minutos. 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Carrie Underwood.

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0: Campanha eleitoral começa com regras para propagandas. Educação financeira ajuda brasileiros a escolher investimentos de acordo com seus objetivos. Estado monitora risco de reaparecimento do sarampo em Santa Catarina diante de surto nas Américas e casos no Brasil. Meteorologista afirma que El Niño deve ocasionar tempestades severas no estado com pico na primavera. Em cerimônia especial, Noesc celebra os 30 anos de credenciamento como universidade e 58 anos de instituição. Professor Aristide Simadon é homenageado com o título de doutor honoris causa. Conhecidos os campeões da 33ª edição do Dance Joaçaba. Evento ganhará um dia mais na edição do ano que vem. Empresa responsável pelo transporte coletivo justifica reajuste no preço das passagens. Motociclista morre em colisão na BR-282 em Erval do Oeste. Segunda-feira, 17 de agosto, temperatura na 15, marcando 28 graus. Boa tarde. Meio dia, um minuto, está no ar mais uma edição do Grande Jornal da Catarinense, Antena 100 FM.
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0: Direto da agência PD Radar, as informações do tempo com Daniel Panobianco.
4: Início de semana com previsão de ar seco atuando em praticamente toda a nossa região. Isso facilita pela tarde a elevação rápida das temperaturas e ampla sensação de calor. O vento do quadrante norte traz também o ar poluído das queimadas que estão ocorrendo no centro-oeste do Brasil e em países vizinhos como a Bolívia e o Paraguai. Até amanhã, esse tempo monótono, seco e quente vai perdurar sobre a nossa região. A tendência é de que na quarta-feira uma nova frente fria avance trazendo um pouco de chuva e na sequência derrubando as temperaturas. Máxima hoje prevista de 32 graus e mínima na próxima madrugada de 17 graus em Água Doce, Alto Bela Vista, Arabutã, Arvoredo, Campos Novos e Joaçaba. Daniel Panobianco, da agência PD Radar, com exclusividade para Catarinense.
0: Campanha eleitoral começa com regras para propagandas. Tribunal Superior Eleitoral afirmou que vai reforçar combate às fake news e limitar o uso indevido da inteligência artificial. Os detalhes com a repórter Joyce Santos.
5: A campanha eleitoral para as eleições 2026 começa oficialmente nesta semana, quando passa a ser permitida a propaganda eleitoral nas ruas e na internet. Candidatas, candidatos, partidos, federações e coligações podem divulgar propostas, realizar comícios, caminhadas, carreatas e distribuir material gráfico dentro dos limites estabelecidos pela Justiça Eleitoral. É o que explica o advogado especialista em direito eleitoral, Alberto Urolho.
6: O objetivo das regras para a campanha eleitoral é garantir o máximo possível um equilíbrio na disputa. Por exemplo, quem já está exercendo o cargo e eventualmente é candidato à reeleição não pode utilizar dos benefícios desse cargo, aquilo que vem e é pago com dinheiro público não pode ser usado para campanha eleitoral.
5: Na internet, a propaganda é permitida em sites, redes sociais e aplicativos de mensagens, com impulsionamento pago até 1º de outubro. Também são permitidos comícios, alto-falantes e distribuição de materiais, dentro dos horários previstos em lei. A legislação proíbe enquetes eleitorais, propaganda em bens públicos e de uso comum, distribuição irregular de brindes e práticas que possam configurar abuso de poder. Os candidatos que desrespeitarem o estabelecido podem enfrentar uma série de consequências, conforme pontua o advogado atuante em direito eleitoral e partidário, Rafael Morgental.
7: A maior parte dos ilícitos, né, como a gente sabe, os ilícitos de propaganda, acabam gerando apenas uma punição de multa. Agora, quando a gente está falando de desinformação dolosa que visa iludir o eleitor, e via de regra isso tem sido feito não para promover candidaturas e sim para atacar adversários, aí nós estamos falando sim na rota de colisão com princípios constitucionais importantíssimos, né, que tem a ver com a autenticidade do sufrágio, com a legitimidade do voto e do processo eleitoral, do poder que está sendo ali constituído. Então, é natural que essas técnicas de desinformação sejam combatidas com veemência e que candidatos possam ser cassados.
5: O horário eleitoral gratuito no rádio e na televisão começa em 28 de agosto e segue até 1º de outubro. Agência Rádio Web, produção e reportagem, Joyce Santos.
0: Obrigado, Joyce. Educação financeira ajuda brasileiros a escolher investimentos de acordo com seus objetivos. Com mais brasileiros diversificando os investimentos, educação financeira ganha.

0: Produtos e Negócios da Ailus Unilus, Daniele Buzzi, explica como a diversificação pode ajudar nesse planejamento.
1: Diversificar é uma das estratégias mais importantes para quem deseja investir com mais segurança. Em vez de concentrar todos os recursos em uma única aplicação, é possível distribuir os investimentos entre diferentes opções, como renda fixa, CDBs, LCIs e LCAs, até fundo de investimentos e aplicações de prazo e rentabilidade diferentes. Essa combinação ajuda a equilibrar riscos e oportunidades, sempre de acordo com os objetivos e o perfil de cada pessoa. O mais importante é contar com orientação para construir uma carteira que faça sentido para cada momento da sua vida.
0: Para quem ainda não investe, o primeiro passo é definir o que pretende alcançar com o dinheiro e conhecer o próprio perfil de investidor. Daniele destaca que não é preciso começar com grandes valores para criar uma estratégia financeira.
1: O primeiro passo é entender qual é o seu objetivo. Pode ser formar uma reserva de emergência, realizar um sonho, comprar um imóvel ou garantir uma aposentadoria mais tranquila. Depois disso, é importante conhecer o seu perfil de investidor, que ajuda a identificar o nível de risco mais adequado. A partir daí, mesmo começando com valores menores, já é possível investir de forma planejada e criar o hábito de fazer o dinheiro trabalhar ao seu favor. O segredo está na constância e no acompanhamento ao longo do tempo.
0: Além da escolha das aplicações, contar com orientação pode facilitar o planejamento e ajudar a evitar decisões tomadas sem considerar as necessidades de cada pessoa. Daniele ressalta o papel das cooperativas financeiras nesse acompanhamento.
1: As cooperativas financeiras têm um papel muito importante porque oferecem um atendimento próximo e consultivo. Mais do que indicar um produto, elas ajudam o cooperado a entender seus objetivos, organizar as finanças e encontrar soluções mais adequadas para cada fase da vida. Esse acompanhamento fortalece a educação financeira e incentiva decisões mais conscientes. Na Ailus Unilus, esse compromisso faz parte do dia a dia. Nossos cooperados contam com orientação especializada para escolher as melhores alternativas de investimentos de acordo com seus objetivos e perfil, sempre com foco no planejamento financeiro e na construção de um futuro mais seguro. Afinal, investir vai muito além de rentabilidade. É investir com tranquilidade, em realização de sonhos e no desenvolvimento coletivo que o cooperativismo proporciona.
0: De Florianópolis para a Rede de Notícias Acaerte, Vanessa Carini.
2: Obrigado, Vanessa. Estado monitora risco de reaparecimento do sarampo em Santa Catarina diante de um surto nas Américas e casos no Brasil. Mais de 22 mil casos foram confirmados neste ano no continente americano, o que amplia a chance de importação do vírus. Santa Catarina não tem ocorrências da doença desde 2020. Confira na reportagem de Cadu Reis.
3: A Diretoria de Vigilância Epidemiológica do Estado monitora o risco de reaparecimento do sarampo em Santa Catarina diante de surto no continente americano. Pelo menos 22 mil casos da doença e 38 óbitos foram registrados neste ano em 17 países, especialmente no Canadá, Estados Unidos, Guatemala e México. No Brasil, conforme o Ministério da Saúde, há registro de 24 diagnósticos relacionados à importação do vírus em São Paulo. Em Santa Catarina, não há casos de sarampo desde 2020 e nenhuma morte relacionada com a doença foi confirmada nos últimos 35 anos. O diretor de Vigilância Epidemiológica do Estado, João Fuch, ressalta.
4: A gente tem vários alertas da Organização Mundial de Saúde, Organização Pan-Americana de Saúde, para a questão do sarampo. A gente tem visto aí um aumento de casos desde o ano passado, especialmente nesse ano. Lembrando que as pessoas que por acaso forem para esses países e voltem sintomáticas, que procurem o serviço de saúde rapidamente, informem sobre a viagem. A detecção dos casos precocemente permite que a gente possa estabelecer as medidas de controle, seja buscando outros casos, seja iniciando um processo de vacinação, para que a gente consiga evitar a transmissão dessa doença. Sarampo é uma doença que causa aí febre, pode ter sintomas respiratórios, conjuntivite, manchas pelo corpo. Lembrando que é uma doença altamente transmissível, então as pessoas que são sintomáticas, que estão com o vírus do sarampo, podem passar para várias outras. Então é fundamental lembrar da vacinação, mas para quem está voltando agora desses países, buscar rapidamente o serviço de saúde, para que a gente possa estabelecer todas essas medidas, né, e evitar novamente uma reintrodução do sarampo.
3: Conforme o Ministério da Saúde, a cobertura vacinal com o imunizante tríplice viral, que protege contra o sarampo, está em 93% em Santa Catarina neste ano para a primeira dose e 80% na segunda dose. A meta de imunização é de 95%. O diretor de Vigilância Epidemiológica do Estado

0: do João Fuch alerta.
1: Ter alguns grupos, algumas crianças não vacinadas, representa um risco de você ter o retorno da doença. O país tem um certificado de eliminação do sarampo. É claro que, mesmo tendo esse certificado, a gente ainda pode ter casos com esses históricos de viagens a outros países, mas certamente para que a gente possa manter isso, é importante manter coberturas vacinais elevadas. É uma vacina que está no calendário das crianças, então elas fazem uma dose aos 12 meses de vida, com 1 ano de idade, depois fazem um reforço aos 15 meses. Adultos que não tenham comprovação, não sabem se tomar a vacina, há também uma recomendação para tomarem a vacina, enfim, uma vacina que está recomendada até os 59 anos de idade. Então é importante manter a vacinação em dia, porque isso também ajuda a manter esse status de eliminação da doença.
0: A vacina tríplice viral é um dos imunizantes disponibilizados na campanha nacional de multivacinação, que ocorre ao longo deste mês em todos os municípios brasileiros. De Florianópolis, da Rede de Notícias Acaerte, Cadu Reis.
2: Obrigado, Cadu. São 12 horas e 14 minutos. A seguindo, o Grande Jornal, o meteorologista afirma que El Niño deve ocasionar tempestades severas no estado, com pico na primavera. Em cerimonial especial, Noesc celebra os 30 anos de credenciamento como universidade e 58 anos de instituição. Professor Aristides Simadon é homenageado com o título de doutor honoris causa. Conhecidos os campeões da 33ª edição do Dance Joaçaba. Empresa que anuncia no rádio vende mais.
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7: A atuação do fenômeno El Niño deve aumentar as ocorrências de tempestades severas no sul do Brasil nos próximos meses, com atenção especial para o período entre o fim do inverno e a primavera. A avaliação é do meteorologista Maurício Ilha, que fez doutorado nos Estados Unidos e que acompanha a evolução das condições climáticas. Segundo o especialista, a expectativa é de que o El Niño atinja o seu pico de intensidade justamente durante a primavera.
8: A grande preocupação em relação ao El Niño, esse ano em particular, é que ele deve atingir um pico de intensidade em torno da época da primavera. E o fato disso acontecer nessa época é o mais preocupante, pois a primavera, em geral, ela já é uma estação. O final do inverno também são estações onde as condições para tempestades severas, que incluem aquelas causadoras de granizo, vendavais e tornados, também enchentes, tendem a ser maximizadas nessa época. A ocorrência do El Niño, em geral, ela tende a acentuar essas condições favoráveis a tempestades. Nós tendemos a ter um aumento da frequência desse maior influxo de umidade, essa quantidade de umidade enorme e calor que vem da Amazônia, ela intensifica nessa época do ano sob o El Niño. E também existe uma grande variação dos ventos com altitude nessas situações. Essa variação dos ventos com altitude é um ingrediente menos falado, mais importante para as tempestades, pois é ele que vai dar essa rotação, essa severidade maior às tempestades. Tempestades que têm rotação dentro delas são as que produzem tornados, além de granizo e vendavais. Não são as únicas, mas são as principais. Então, essa questão, a questão do El Niño é monitorar o que está acontecendo agora, ver como evolui o sistema. Mas a expectativa é que hajam sim mais tempestades e haja talvez um pico de ocorrência delas durante agora a primavera.
9: O pico, você acredita que vai ser em setembro, outubro? Qual que é a tendência, digamos assim?
8: Estatisticamente, tende a ser em torno do final do inverno, então pegando parte já de agosto, mas sim, especialmente setembro, outubro, novembro também, pensando, claro, região sul, especialmente, que geralmente é a região onde esses fenômenos mais acontecem.
9: A região sul compreende Santa Catarina, Paraná, Rio Grande do Sul. Você acredita que algum estado desses três deverá ser o mais afetado?
8: É muito difícil com assertividade dizer qual deles será, mas certamente o que nós temos visto são a indicação pelos modelos numéricos de anomalias positivas de, por exemplo, precipitação, bem como de outros ingredientes que podem ser associados a tempestades bem nessa região. Então, às vezes, dependendo do modelo que se analisa, às vezes é um pouco mais para o Paraná, às vezes um pouco mais para o Rio Grande do Sul, às vezes bem no meio do caminho em Santa Catarina. Então, existe uma divergência entre esses modelos e, à medida que eles atualizam, essa divergência nem sempre é reduzida. Então, nós sabemos que provavelmente será em torno da região sul, que vai, os efeitos serão sentidos mais, mas não se restringe à região sul. Parte do Mato Grosso do Sul, São Paulo, também deve ser afetado.
9: Essas condições severas, Maurício, vão ser, são formadas por tempestades de gelo, vendavais e até tornados, como o pessoal tem falado muito?
8: Exatamente. Especialmente essas tempestades que eu mencionei, que incluem rotação dentro delas, que são, nós chamamos elas de supercélulas. Supercélula, basicamente, é uma tempestade, a tempestade mais intensa possível. Ela é aquela que apresenta uma, que nós chamamos de uma corrente ascendente, que é a nuvem em si, com bastante rotação. Essa rotação, ela acentua não só a intensidade, como a longevidade das tempestades. Por exemplo, supercélulas podem percorrer de centenas de quilômetros causando destruição. Essa destruição inclui, então, granizo grande, muitas vezes maior do que 6, 8, às vezes até 10 centímetros. Acumulações de granizo, vendavais, certamente raios, enchentes e, ocasionalmente, tornados. São essas tempestades, na verdade, que vão produzir a maior parte dos tornados intensos.
7: A Universidade do Oeste de Santa Catarina celebrou um momento histórico nesta semana, os 30 anos de credenciamento como universidade e os 58 anos de trajetória da instituição. A data foi marcada por uma programação especial e por uma homenagem a uma das pessoas que ajudaram a construir a história da educação no meio oeste catarinense. Durante o evento, o professor Aristide Simadon, ex-reitor da UESC, recebeu o título de doutor honoris causa, uma das mais importantes distinções concedidas pela instituição. O ex-reitor falou da homenagem recebida.
10: Olha, é uma honra, uma alegria, uma emoção muito grande, porque são 30 anos de credenciamento da universidade, de uma instituição que nasceu por grupo de lideranças da região do Oeste de Santa Catarina a acreditar num sonho, e esse sonho está aí realizado. Então, o título que eu hoje recebo é muito mais de toda essa gente, desses pioneiros que acreditaram e que trabalharam e que expuseram parte da sua vida para criar uma instituição com a finalidade de dar oportunidade e promover o desenvolvimento do nosso Oeste.
11: Professor, como é que o senhor vê as transformações de 30 anos de agora, né, na nossa região provavelmente?
10: Ah, são muitas. Quando nós iniciamos o processo da universidade em 1990, nós recém tínhamos otorgado a Constituição, tínhamos criado o artigo 170 e o 171 da Constituição do Estado em 89, e nós precisávamos, pela pressão que os jovens e a Oeste de Santa Catarina fazia em função de não ter oportunidade de ensino superior, criar uma instituição, uma universidade, para ter autonomia e aí promover o desenvolvimento. Então, nós não tínhamos praticamente nada, não é? Nós fazíamos as coisas a partir das nossas, aquilo que nós tínhamos, o carro era nosso, o deslocamento era nosso, nós mesmos pagávamos as nossas despesas e tínhamos o apoio, sim, dos prefeitos, sobretudo de Joaçaba, de Videira e de Chapecó, e dos deputados e alguns senadores que apoiavam a ideia. E então foi tudo muito difícil inicialmente. Mas era um grupo que tinha esperança e acreditava que somente uma universidade poderia dar à UES de Santa Catarina a condição de reter as inteligências e os jovens. E hoje estamos aí com uma instituição que já formou mais de 100 mil pessoas, se considerarmos desde o ensino médio até a pós-graduação.
7: Professor Ricardo De Marco, reitor da UNESC Joaçaba, falou desse momento especial da universidade.
12: 30 anos de história de uma universidade comunitária como a UNESC, que cravou seus pés aqui no Oeste Catarinense na década de 60 e que se tornou universidade em 1996, que hoje comemora 30 anos, fazendo ensino, pesquisa, extensão, todos os níveis de ensino que nós possamos oferecer, desde o ensino básico, a pós-graduação, a estágios de pós-graduação, de PhD também, no ensino básico. Então é uma atuação multifacetada da nossa instituição, que ela se constituiu ao longo do tempo. É um momento histórico para nós, até pela pujança não só da UNOESC, mas também pelo desenvolvimento que a região oeste catarinense obteve a partir da criação dessa instituição e de tantos serviços prestados. Também temos a honra de estar homenageando o professor Simadon por toda a sua trajetória, ele que é o idealizador ou fundador de toda essa ideia e que trouxe com ele todo um legado que nós temos a honra e orgulho de dar continuidade.
13: E esses 30 anos de história inspiram ainda os próximos anos que estão aí pela frente com muito trabalho para que a UNOES continue nesse patamar que estamos.
12: Esse é um grande desafio. Nós sempre estamos discutindo o nosso presente e pensando no nosso futuro. Olhar para o futuro, para os próximos 30 anos, especialmente no ensino, é sempre um grande desafio. No nosso país, no qual a regulamentação é sempre um grande entrave para o desenvolvimento em alguns elementos, em algumas áreas da educação, nós temos o desafio de manter uma instituição comunitária que está devidamente regulamentada, que é da sua própria comunidade e que entrega uma prestação de serviço com inovação, com pesquisa, com ensino de qualidade já comprovadamente para toda a nossa região.
7: O 33º Dance Joaçaba chegou ao fim ontem, encerrando mais uma edição marcada por talento, emoção e celebração de dança. Durante a programação, bailarinos, grupos e companhias de diferentes cidades subiram ao palco para apresentar seus trabalhos e disputar as premiações do festival. O secretário de Comunicação, Cultura, Turismo e Eventos, Paulo Kraus, fez sua avaliação do evento, que reuniu um público de mais de 6 mil pessoas.
14: O evento foi um sucesso, né? Superou nossas expectativas, nós recebemos mais pessoas esse ano, preparamos a estrutura melhor, ampliamos a estrutura que nós tínhamos até o ano passado, né? Para melhor receber, né, todos que vêm para cá. Essa é a nossa característica, né? Para a gente conversar com os grupos, a característica do Dance Joaçaba, além da sua técnica e qualidade, é essa questão do acolhimento, da forma como nós acolhemos os grupos fora, principalmente, né? E esse ano nós conseguimos atingir nossos objetivos, né? Tínhamos um evento sem nenhuma intercorrência, um evento com uma qualidade superior, grupos de alto nível estiveram passando por aqui, o público também compareceu, chamou atenção na sexta-feira à noite, mesmo com o tempo ruim, chuva, enfim, o público compareceu na sexta, lotou na sexta-feira à noite, uma coisa que já não vinha acontecendo nos outros eventos na sexta, né? Mas, enfim, todos os dias estiveram com o público com capacidade máxima, então, para nós, foi a única palavra que posso dizer que foi um sucesso.
7: Conseguiu atingir justamente aquele nível que se esperava a organização, secretário?
14: Sim, sempre tem algumas coisinhas a se melhorar, né? Nós já vemos que o CPJ, pelo espaço, já está pequeno, né? Para o tamanho do evento que se tornou o Dance. Precisamos repensar, temos uma reunião já ainda essa semana para poder avaliar os pontos positivos, negativos, enfim, e o que fazer para melhorar para o ano que vem. Já lançamos também a data do ano que vem, 2027, para que todos os bailarinos possam já se programar para vir para cá, todos os grupos, né? Então a gente já está com essa missão agora de avaliar, ver os pontos positivos e negativos, organizar e já programar o Dance 2027.
7: Para que data já está organizado o próximo evento, secretário?
14: Vai acontecer nos dias 12, 13, 14 e 15 de 2027. Vamos ampliar um dia, né, por questões de, como eu falei, o evento está crescendo muito, cresceu muito já, então a gente vai ampliar mais um dia, começando na quinta-feira e terminando no domingo, né?
7: No mesmo mês de agosto, né?
14: Isso, no mês de agosto. Ah, por que no mês de agosto, né? Antigamente ele acontecia em outubro, setembro, enfim, só que outros festivais acontecem nesse mesmo período. Então nós encontramos uma brecha dentro do calendário vamos dizer, nacional, regional da dança, onde ali em agosto tinha esse final de semana livre. Então, para a gente poder atrair grupos cada vez melhores para vir para cá, a gente se encaixou num espaço que estava vago. Então, para a gente não competir com outros festivais, não ter competição com outros eventos, a gente programou para agosto. E está dando super certo. A gente está recebendo grupos de alto nível que estão vindo para cá. E para nós isso é muito importante em relação ao evento, né? Um evento conhecido, um evento respeitado, renomado já. Então, para nós é muito importante isso.
7: Eu estava acompanhando aqui a listagem das premiações, né? Uma premiação que foi distribuída em diversas cidades do estado, também de fora do estado, e até mesmo cidades aqui da casa, né?
14: Com certeza, nós temos grupos aqui de alto nível, né? Nós temos grupos aqui que competem em alto nível em várias categorias, né? Também, como eu disse, estamos recebendo grupos de altíssimo nível para competir aqui. Então, o nível do dance, ele subiu muito, ele saiu do festival escolar, que era até 2022, e agora ele está no nível profissional, né? Então, a gente está atraindo grupos de alto nível e isso faz com que, né, isso automaticamente, os grupos daqui ou da região também se preparem melhor para poder competir com esses outros grupos, né? Então, para nós é uma alegria que os nossos aqui da casa, tanto Joaçaba, Erval, Campos Novos, tiveram premiação, né, entre os destaques. Para nós isso é muito importante. Vale ressaltar também um grupo que veio lá de Jaguarão, lá no final do Brasil, praticamente, a divisa com o Uruguai. Levaram 16 horas de ônibus para vir para cá, vieram pela primeira vez, se encantaram com o nosso evento também, e um grupo de alto nível. Quem assistiu a apresentação deles viu que era um grupo de alto nível e conseguiu também a premiação pela situação dos prêmios especiais. Né?
7: Após o encerramento do festival Dance Joaçaba, a administração municipal já volta as atenções à sequência da programação alusiva ao aniversário dos 109 anos do município. O secretário Paulo Kraus informa.
14: Nós temos os eventos em parceria com as entidades, né, além dos nossos próprios eventos. Né, então, a partir desse final de semana, teremos agora a corrida no autódromo, né, tradicional, corrida dos 109 anos, que vai acontecer nesse final de semana. Também, a partir de terça-feira, iniciamos o circuito gastronômico, a segunda edição do circuito, aquele evento onde os restaurantes, estabelecimentos, criam pratos específicos com a temática, e durante o mês inteiro as pessoas podem percorrer esses restaurantes, enfim. Também teremos o Domingol, que vai acontecer lá no dia 30, né? É um evento também focado para a família, em frente à praça da prefeitura, com várias entidades, ativações, atividades para as famílias, né? Música, enfim, várias atividades diferenciadas. Fizemos o dia 30 para não atrapalhar a questão da corrida, para não competir dois eventos no mesmo final de semana, sendo que o dia 30 estava livre, então adiamos para o dia 30, né? E além de outras ações também que estão acontecendo durante esse mês, agora de agosto, e também em setembro teremos a continuação das festividades, né? Teremos a parceria também daquele desafio internacional de futsal, do Joaçaba Futsal, que é alusivo aos 109 anos, enfim. Tem várias atrações ainda que estão para acontecer durante esse mês.
7: Secretário, para reforçar a questão do feriado, né? O feriado tradicional seria na terça-feira, mas há uma lei ali que o feriado vai ser antecipado, né? O dia de paralisação, digamos assim.
14: Isso, o feriado vai ser na segunda-feira, dia 24, né? Então, conforme o decreto já publicado lá em dezembro do ano passado, nós sempre publicamos em dezembro do ano anterior o que vai acontecer no próximo ano, né? Então, nós temos esse decreto já que estabelece dia 24 como feriado no município, não 25, né? Outro questionamento sobre a questão de não fazer o evento do domingo, que vai ser naquele domingo, não fazer no dia 24, na segunda, mas a gente entende que dia 24 para nós é feriado, mas a região inteira não é feriado, né? E a região depende de Joaçaba, principalmente das vias de Joaçaba, então a gente, para não ter nenhum problema de fechar a via, de atrapalhar toda essa logística, nós optamos por fazer no domingo, no dia 30, para não ter todo esse transtorno na cidade de Joaçaba. Né?
7: 12 horas 35 minutos.
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7: Mega Sena, concurso 3045, números sorteados 23, 29, 33, 42, 43 e 57. Com 6 acertos, não houve ganhador. 22 apostas fizeram 5 acertos e estão embolsando R$ 89.393. Quem fez 4 acertos está levando R$ 1.113. Estimativa de prêmio do próximo concurso amanhã é de R$ 45 milhões de reais. Loto Fácil, concurso 3.763. Uma aposta de São José do Rio Preto, São Paulo, fez os 15 acertos, está embolsando R$ 1.705.616. Com 14 acertos, foram 167 apostas ganhadoras, cada uma está levando R$ 2.141. Há prêmios menores para 13, 12 e 11 acertos. A estimativa de prêmio do próximo concurso hoje é de R$ 2 milhões. Reais. Quina Concurso 7.093, números sorteados 21, 41, 57, 63 e 64. Com 6 acertos não houve ganhador, 37 apostas fizeram 4 acertos e estão faturando R$ 11.422. Há prêmios menores para 3 e 2 acertos. Estimativa de prêmio do próximo concurso hoje é de R$ 7.600.000. Time Mania, concurso 2.429, números sorteados 9, 18, 23, 42, 47, 64 e 75. Time do Coração, Atlético Mineiro, com 7 acertos não houve ganhador. 2 apostas fizeram 6 acertos e estão levando R$ 61.578. Há prêmios menores para 5, 4 e 3 acertos. Estimativa de prêmio do próximo concurso amanhã é de R$ 9 milhões. Loteria Federal, extração 6.092, quinto prêmio, 4.461. Quarto prêmio, 64.337. Terceiro prêmio, 53.467. Segundo prêmio, 69.744. Primeiro prêmio, 52.745. Dia de sorte, concurso 1.273. Números sorteados 7, 8, 15, 17, 20, 23 e 26. Mês da sorte, outubro. Com 7 acertos, não houve ganhador. 34 apostas fizeram 6 acertos e estão levando R$ 2.028. Não houve ganhador com 5 e 4 acertos. Estimativa de prêmio do próximo concurso hoje é de R$ 600.000. Mais Milionária, concurso 381, números sorteados 23, 32, 33, 38, 45 e 46. Trevos sorteados 3 e 5. Não houve ganhador nas combinações principais. 9 apostas fizeram 5 acertos, mais um além trevo. Estão embolsando R$ 58.427. Há prêmios menores nas demais combinações. Estimativa de prêmio do próximo concurso, quarta-feira, é de R$ 85 milhões de reais. A seguir no Grande Jornal, a empresa responsável pelo transporte coletivo intermunicipal justifica reajuste no preço das passagens. Motociclista morre em colisão na BR-282 em Erval do Oeste. Polícia Rodoviária Federal apreende 200 quilos de maconha em Joaçaba. Tem também o comentário econômico de Rafael Ramalho, empresa que anuncia no rádio Vende Mais.
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7: 12:44.
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7: Mercado agrícola, valores sugeridos pela Copérdia para a região de Joaçaba. O quilo do sino vivo está R$ 4,95, mais a tipificação na carcaça, sacas de 60 quilos, o milho R$ 60, soja R$ 130, o trigo PH R$ 68, R$ 69. Vamos agora ao comentário econômico de Rafael Ramalho.
9: Índice Bovespa amanhece o dia em queda mais uma vez nesta segunda-feira, recuando cerca de 0,2%. E negociando na região dos 166 mil pontos. Dólar comercial começa o dia praticamente estável, cotado a R$ 5,20, mas ainda com pressão de alta para os próximos dias. Já o Bitcoin ganha força nesta manhã, sobe 1% e volta para a região dos 64 mil dólares. A Bolsa Brasileira tenta interromper uma sequência de 9 pregões consecutivos de queda, a maior desde 2023. O mercado continua mais cauteloso diante dos juros elevados e das incertezas com a economia brasileira. E o Boletim Focus trouxe mais um sinal de atenção. O mercado elevou novamente as expectativas de inflação para 2027 e reduziu pela quarta semana consecutiva a projeção de crescimento da economia para o próximo ano. Mas o grande destaque desta segunda-feira é Casas Bahia. A empresa entrou com um novo pedido de recuperação judicial depois de divulgação de um prejuízo de 10 bilhões de reais no segundo trimestre. A dimensão da crise também aparece nas suas operações. Dentro do processo de reestruturação, a varejista fechou na última sexta-feira 298 lojas. As ações reagiram imediatamente e chegaram a despencar mais de 30% na abertura de hoje. Este caso deixa uma mensagem importante para o investidor. Juros altos e economia mais fraca afetam as empresas, mas não explicam tudo. Enquanto algumas companhias enfrentam dificuldade, outras do mesmo setor continuam entregando bons resultados. Gestão, endividamento e qualidade do negócio fazem muita diferença e reforçam a importância de selecionar boas empresas para se investir. Da Alta Vista Investimentos, Rafael Ramalho.
7: Usuário de transporte coletivo em Joaçaba e Ervaldo Oeste identificou um aumento no custo das passagens no início deste mês. Conforme Hudson Hack, proprietário da Estrela Tour, o reajuste foi autorizado por órgãos competentes e se refere principalmente ao aumento dos combustíveis em decorrência dos confrontos no Oriente Médio.
1: Sim, esse aumento realmente veio a resolução no começo do mês já, e quando a resolução sai e já sai na tabela da CIE, ela já pode ser praticada. Mas mesmo assim a gente entrou em contato com as empresas que compram mais frequentemente, que a gente tem um contato mais fixo, a gente avisou e deu um prazo para se quisesse comprar no preço antigo ainda, né? Mas dado esse prazo já foi repassado o valor do reajuste. Esse reajuste, Christian, ele é referente a uma resolução que saiu da Aresc, da CIE, contemplando esse aumento de 6,82, se eu não me engano, 6,85, uma coisa assim, mas é especificamente um aumento referente a um subsídio do combustível. Devido, né, a essa guerra no Irã e ao fechamento do estreito de Hormuz, o preço do combustível subiu muito e esse valor ele está sendo aplicado para subsidiar exclusivamente o combustível, certo? Daqui a 6 meses vai ser revisto se o valor do tambor do petróleo ainda continuar o mesmo preço ou aumentar, vai ter aumento. Se reduzir, vai haver a redução da tarifa. Nesse meio tempo, ainda está contemplada um reajuste de equilíbrio tarifário, que daí é referente ao equilíbrio do preço da tarifa mesmo, tá? Mas esse não tem data certa ainda.
7: Eu, só para pontuar o ouvinte aqui, esse valor estava quanto a passagem e a partir de agora, desse aumento, né? Quanto que ficou o valor da passagem?
1: O valor da passagem era R$ 6,95 e o valor agora ficou R$ 7,45.
7: Perfeito. Como você disse, tudo isso, né, envolvendo aí toda essa questão do combustível, né, para subsidiar o aumento. E como você pontuou também, daqui a 6 meses deve ser revisto aí novamente esse valor, isso?
1: Isso, correto, Christian. Daqui a 6 meses vai ser feito um novo estudo e daí vai ser analisado, né, se vai ser reajustado, se vai ser reduzido, se vai ser mantido.
7: Perfeito. Mas é obviamente, né, Hudson, um valor, um aumento, no caso, necessário em virtude de todas as questões, né, que envolve toda essa questão aí do combustível, né, até justamente para que se consiga aí a empresa continuar trabalhando, né?
1: Certo. Na verdade, Cristian, esse valor demorou a sair, né? Porque veja bem, o diesel teve um aumento expressivo de 25% lá já há 2-3 anos atrás. Então a empresa já está absorvendo isso já há 2-3 anos. Então esse, na verdade, mais que demorou para sair esse aumento, esse reajuste dessa resolução. E claro, a gente não pode ser omisso, né, Cristian, em dizer que tudo está aumentando no país, consequentemente a tarifa não vai ficar para trás. A empresa também tem as despesas, que aumentou tudo, pneu, combustível, aumentou tudo, peças, mão de obra, tudo teve aumento. Então não tem, não, a matemática não fecha se não for repassado. Isso é uma coisa meio que óbvia, né, Cristian? Eu entendo que às vezes o usuário que paga esse valor da passagem considera um valor alto, mas se tu for analisar, é praticamente o valor de 1 litro de diesel, né? Não paga 1 litro de diesel o valor de uma passagem. E, então, o custo hoje operacional está muito alto, né?
7: Meio-dia e 51.
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7: 12 horas e 51 minutos. Vamos então com as informações da segurança pública com o repórter Orly Ricardo. Boa tarde, Orly.
11: Olá, boa tarde. Um incêndio de grandes proporções mobilizou o Corpo de Bombeiros Militar no final da tarde de sexta-feira na rua Antônio Nunes Varela, na Vila Cordazo, em Joaçaba. A ocorrência foi registrada por volta das 18 horas. As equipes do Corpo de Bombeiros Militar de Joaçaba foram acionadas para atender a ocorrência. No local, os bombeiros constataram que o fogo atingiu uma edificação que abrigava 3 residências, uma no pavimento superior e 2 no pavimento inferior. A parte térrea da construção era de alvenaria, enquanto o pavimento superior era construído em madeira. A divisão entre os andares também era composta por forro de madeira, o que contribuiu para a rápida propagação das chamas. Quando as equipes chegaram, o incêndio já estava em fase de desenvolvimento completo, atingindo os pavimentos superior e inferior. Os bombeiros adotaram uma estratégia de combate ofensivo para controlar as chamas e impedir que o fogo alcançasse um depósito localizado ao lado da edificação. A ação das equipes conseguiu preservar o imóvel vizinho. Não houve registro de vítimas. Após o controle das chamas, os bombeiros realizaram o rescaldo, utilizando aproximadamente 10 mil litros de água durante toda a operação. O local deverá passar por investigação para apurar as circunstâncias e a possível causa do incêndio. Uma mulher de 32 anos foi agredida pelo companheiro na noite da última sexta-feira no município de Luzerna. O caso de violência doméstica mobilizou a Polícia Militar por volta das 21 horas e resultou na apreensão de 2 armas de fogo e munições. Segundo o relato da vítima, o casal estava em casa com o filho quando, durante um desentendimento, o homem apertou seu pescoço com as 2 mãos. A mulher conseguiu fugir e buscou refúgio na residência da mãe, apresentando lesões visíveis na região do pescoço. O suspeito, de 34 anos, foi localizado pela PM na área central da cidade. Com a autorização da vítima, os policiais realizaram buscas na residência do casal e apreenderam um revólver calibre .38 com 18 munições e uma pistola calibre 9mm com 2 carregadores e 82 munições. Embora a documentação dos armamentos tenha sido apresentada, a apreensão foi realizada de forma preventiva como medida de segurança. O homem foi conduzido à delegacia de polícia civil junto com a vítima para prestação de esclarecimentos e adoção das providências cabíveis. O menino de 9 anos foi socorrido com suspeita de fratura na face após ser agredido com socos na noite de sábado em Erval Velho. A ocorrência foi atendida pela Polícia Militar por volta das 23 horas. No trajeto para a residência, a guarnição abordou um solicitante que relatou ter presenciado um homem desferindo agressões contra a criança. Ao chegarem ao endereço, os policiais conversaram com a mãe do menino de 28 anos, que identificou o autor como sendo seu próprio irmão e tio da vítima. O suspeito já havia fugido do local antes da chegada da viatura. A criança apresentava ferimentos visíveis no rosto, queixava-se de fortes dores e estava muito assustada. Diante da situação, os policiais encaminharam imediatamente o menino ao posto de saúde municipal para atendimento médico de urgência. Devido à suspeita de fratura na face, a equipe médica determinou a transferência da vítima para o Hospital Universitário Santa Terezinha em Joaçaba para a realização de exames especializados. O Conselho Tutelar foi acionado e acompanhou toda a ocorrência, enquanto a Polícia Militar realizou buscas pela região, mas o suspeito não foi localizado. Cerca de 200 quilos de maconha foram apreendidos pela Polícia Rodoviária Federal na noite de sábado, durante uma abordagem na BR-282 em Joaçaba. A ocorrência teve início no quilômetro 391, quando o motorista de um automóvel desobedeceu a ordem de parada e fugiu pela rodovia. Os policiais realizaram o acompanhamento tático do veículo por aproximadamente 4 quilômetros. No quilômetro 387, nas proximidades da ponte Alfredo Ítalo Remor, onde o trânsito estava parcialmente bloqueado em razão de obras, o condutor tentou novamente escapar. Durante a manobra, o automóvel acabou colidindo lateralmente contra uma viatura da Polícia Rodoviária Federal, que ficou danificada. Após a abordagem, os policiais localizaram aproximadamente 200 quilos de maconha no veículo. A ocorrência foi encaminhada às autoridades competentes, que deverão dar sequência aos procedimentos legais e à investigação do caso. Um homem de 35 anos, morador de Capinzal, morreu após se envolver em uma colisão frontal na noite de ontem na BR-282 em Erval do Oeste. O acidente aconteceu por volta das 21h30 e envolveu uma motocicleta Honda CG com placas de Capinzal e um Renault Master com placas de Rio do Sul. Segundo a Polícia Rodoviária Federal, o motociclista não resistiu aos ferimentos e morreu ainda no local. O motorista da van, de 27 anos, não ficou ferido. A ocorrência foi atendida pela equipe da Unidade Operacional da Polícia Rodoviária Federal de Joaçaba. As causas e circunstâncias da colisão serão investigadas pelas autoridades. E o corpo de um homem que havia desaparecido após entrar no Rio do Peixe na noite do último dia 6 de agosto foi localizado na tarde de sexta-feira em Videira. As operações de buscas foram retomadas pelo Corpo de Bombeiros por volta das 14 horas, mobilizando 5 bombeiros, 2 embarcações, uma delas equipada com sistema de ecobatímetro para a varredura do leito e um drone. Após aproximadamente 30 minutos de operação, a vítima foi encontrada na margem esquerda do rio, próximo ao bairro Cibrazen, a cerca de 300 metros do local do desaparecimento. O perímetro foi isolado para a preservação do local e os órgãos competentes, incluindo a Polícia Civil e a Polícia Científica, foram acionados para os trâmites legais. Eram estas as informações da área de segurança pública para o Grande Jornal. Mais notícias policiais você confere logo mais a partir das 18 horas na edição do Rádio Contato, na Central de Jornalismo Orly Ricardo.
7: Obrigado, Orly. 12 horas e 58 minutos. Ponto final e mais uma edição do Grande Jornal da Catarinense, Antena 100 FM, que teve a participação dos seguintes profissionais. Reportagens de Cristian Souto, Paulo César, Orly Ricardo, Marcelo Santos, Joyce Santos, Vanessa Carina e Cadu Reis. Operador de áudio Eliseu Peruso, apresentação Cristian Souto, redação Orly Ricardo e Marcelo Santos, coordenação de jornalismo de Marcelo Santos e a supervisão de Nelson Paulo. Vem aí, boa tarde, Antena 100. Músicas nacionais e internacionais de ótima qualidade, a hora do esporte na Rádio Catarinense. 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
4: Olá, boa tarde. Eu sou Fernando Maciel e estou chegando para uma tarde muito agradável com você. Preparamos carinhosamente uma programação com músicas atuais, antigas, enfim, músicas de todos os tempos e algumas notícias que vão te ajudar a ficar bem informado. Com certeza vai ser uma tarde maravilhosa. Vamos começar com essa aqui, ó. Kenny Loggins.

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Carl Simon.

0: 9h49.
1: Tem etiquetas amarelas no Caetá.
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1: 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Boa tarde. Nazaré.

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1: 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Firehouse.

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3: 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Boa tarde. Lighthouse Family.

Olá, boa tarde. Bem-vindos à Rádio Antena 100 FM. Obrigado pela companhia até às 18 horas. YouTube.

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2: 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Boa tarde. Rogue Line.

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3: Olá, boa tarde. Estamos chegando aqui na Antena 100 com informações para você, ouvinte. E começamos com uma notícia boa. Mais da metade dos bebês brasileiros de até 6 meses acompanhados pelo SUS recebeu amamentação exclusiva no ano passado. Segundo o Ministério da Saúde, o índice chegou a 57%, uma das maiores taxas da última década. Dados parciais deste ano apontam avanço para 59%, próximo da meta de 60%, estabelecida pela Organização Mundial da Saúde para 2030. A recomendação é que, até os 6 meses, o bebê receba apenas leite materno, sem água, chá, suco ou outros alimentos. A amamentação até 2 anos ou mais ajuda a prevenir infecções, diarreias e doenças como obesidade e diabetes, além de contribuir para o desenvolvimento da criança. E agora vamos falar de eleições 2026. 13 candidatos vão disputar a presidência da República. O prazo para registro das candidaturas terminou às 7 da noite do último sábado. Além do presidente Lula, que busca a reeleição, estão na disputa nomes como Flávio Bolsonaro, Romeu Zema, Ronaldo Caiado, Pablo Marçal e outros 8 candidatos. Para os governos estaduais, foram registrados 194 candidatos. Ao Senado, são 314 concorrentes para 54 vagas. Já para a Câmara dos Deputados, são cerca de 7.600 candidatos para 513 cadeiras. Agora, os registros serão analisados pela Justiça Eleitoral, que vai verificar se os candidatos cumprem todos os requisitos legais. Futebol também é destaque aqui. Internacional e Remo se enfrentam hoje, às 8 da noite, no Beira-Rio, pela 23ª rodada do Brasileirão. O Colorado busca a primeira vitória no campeonato no segundo semestre. Sem vencer as 6 partidas e com 4 derrotas nesse período, o Inter entrou na zona de rebaixamento e ocupa a 17ª posição, com 23 pontos. Uma vitória tira o time do Z4. O Remo também luta para deixar a zona de rebaixamento e, se vencer, ultrapassa Inter, Mirassol e Vasco. No Inter, Mercado retorna à zaga e Alan Patrick será o responsável pela criação das jogadas. Segue na sua tarde um desfile com os maiores sucessos nacionais e internacionais de todos os tempos. Mais informações na Antena 100 às 18 horas no Rádio Contato.
2: 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Boa tarde. CIO.

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0: 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Adele.

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1: 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Laura Pausini.

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2: 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Madonna.

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1: 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Obrigado pela sua audiência. For Ragnar.

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1: 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América.

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1: 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Australian Crown.

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Boa tarde, Billie Eilish.

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1: 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Billy Ocean.

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1: 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Ótima tarde. Celine Dion.

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7: Oito horas e dois minutos, sejam sempre bem-vindos às rádios catarinense Antena 100 FM, a partir de agora, para mais uma edição do Rádio Contato, segunda-feira, 17 de agosto de 2026. Um dia lindo, quente no vale, mais bonito do planeta. É um privilégio estar com vocês. Vamos juntos atualizando as notícias do dia e as opiniões desta segunda-feira. PC, bem-vindo. PC, boa noite.
8: Boa noite, Amarildo Monteiro. Boa noite para você ligado nas rádios catarinense, Antena 100, na nossa live no Facebook. A Anvisa aprovou dois novos medicamentos injetáveis à base de semaglutida sintética, aquela substância conhecida pelo uso em canetas emagrecedoras. E o eleitor que estiver fora da sua cidade no dia das eleições tem até esta quinta-feira, dia 20 de agosto, para solicitar o voto em trânsito.
7: Muito bem, vamos saber de tudo isso daqui a pouquinho. Nelson, bem-vindo também, boa noite.
9: Boa noite, Amarildo, boa noite para quem está nos acompanhando, uma ótima semana para todo mundo. Olha, os custos de produção do frango e de corte também do suíno tiveram alta no mês de julho. Será que os produtores estão sendo recompensados pela agroindústria? Eu tive a honra de participar de um momento muito importante na vida da UNOESC neste final de semana. Vamos abordar também assuntos curiosos, como, por exemplo, um assalto que aconteceu lá no Maranhão e roubaram até a dentadura de um cidadão. E uma iraniana pode ser executada após matar pelo menos 10 maridos em 20 anos.
7: Que coisa! Dalceu Martins está no áudio geral do Rádio Contato. É sempre bom estar na sua companhia. Vamos juntos a partir de agora.
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7: 18 horas e 4 minutos, meus amigos e amigas, e a Polícia Científica de Joaçaba confirmou por meio de exame de DNA que o corpo encontrado nas águas do Rio do Peixe no último dia 23 de julho, quando a gente anunciou aqui, realmente é de Graciele Pereira, moradora de Herval do Oeste, que estava desaparecida desde o fim de junho. O caso era tratado como um acidente. Agora a família pôde fazer o velório, se despedir dela de uma maneira adequada e o caso está resolvido. A gente lembra, para prontuar para você, que o marido dela teve um problema de saúde e faleceu dias depois, né? E ela ainda estava desaparecida. O corpo então foi confirmado pelo IML, é exatamente o corpo dela que estava desaparecido.
8: 51 dias, né? Uhum. 51 dias de desaparecimento. O IML teve bastante dificuldade, né, para fazer esse reconhecimento, tentou pelas vias tradicionais, né? E aí não foi possível. A última via, então, foi a questão do DNA através de colheita de material dos familiares. Agora, só fazendo uma correção, não está resolvido ainda, porque ainda está com a Polícia Civil, que ainda está investigando as possíveis causas, né, dessa morte. Até conversava hoje com o coordenador aqui do IGP, até questionei, né, sobre o laudo, né, qual foi o laudo, e disse que não pode pontuar sobre isso, até porque o caso ainda está em investigação e a gente aguarda aí os novos desdobramentos, então.
9: Muito bem. Isso remete à polícia, né? E eu estava vendo aí nesse final de semana duas grandes apreensões de maconha. A gente tem falado isso aqui reiteradamente. Nós vivemos num caminho de tráfego de drogas. Durante aí o final de semana, no início do final de semana, ali na região de Xanxerê, apreenderam uma caminhonete com 1,5 toneladas de tijolos de maconha. Aqui em Joaçaba, no perímetro urbano, uma perseguição da Polícia Rodoviária Federal acabou com um acidente na entrada da ponte Alfreda Ítalo Remor. O marginal, tentando fugir da polícia, acabou batendo no carro da polícia e ele estava carregando 200 quilos de maconha. O povo tá fumando pra caramba, né, rapaz? Está fazendo um fumacê danado aí, meu.
7: Cada vez se arriscam mais, né? Quantidades enormes sendo apreendidas.
9: Eu acho que caberia já uma barreira permanente, né? A coisa assim é meio esporádica e se pega tanta coisa. Está na hora de acabar com esse caminho das drogas aí, né? Facilita muito em função da ida ao Paraguai, etc e tal, aí vai pro litoral, vai pro resto do Brasil, né? Em algumas regiões do Brasil, mas é uma barbaridade. Agora, essa fuga do cara aqui foi uma coisa cinematográfica, né? Ele só se deu mal, claro, tinha tudo para se dar mal, né? Porque o carrinho que ele estava nem colocar perto da viatura da polícia em termos de potência para ganhar velocidade. Mas ele chegou na ponte Alfredo Ítalo Remor, que está em reforma, e aí se ferrou, né?
8: Se ferrou e colocou pessoas em risco, né?
9: Sim, pessoal, os próprios policiais, né?
8: Policiais, pessoal que está trabalhando ali nas obras, né? Agora, importante.
9: Mas foi
8: também
9: de dia isso?
8: Acho que foi
9: de noite.
8: Mas fica um pessoal no Parisiga, eles ficam ali, né? Parisiga, eles trabalham direto, né? Mas, enfim, eu acho que também tem uma questão que tem que se trabalhar, né? Quem está por trás da carga, da onde ela veio, para onde que iria, né? Então, é importante, eu acho que prender quem transporta é fundamental, mas o verdadeiro enfrentamento do tráfico exige também chegar nos financiadores, nos fornecedores, nos destinatários desse tipo de operação.
9: Para quem que iria 1,5 toneladas, certamente, para um grande grupo. Não vai para um Nelsinho lá fazer a comercialização. Vai para um esquema muito bem organizado, né?
7: Vai para gente grande.
8: Que está muitas vezes num apartamento luxuoso lá, né?
7: De boa.
9: Meus amigos, a gente está acompanhando todo mundo que se preocupa com o futuro, se preocupa com, né, o desenvolvimento, com a manutenção de empregos, com o que vai sobrar para os filhos, para os netos. Nós estamos assistindo uma transformação no mundo que ainda muita gente não se ligou. Se você analisar bem, o mundo que nós estamos vivendo hoje é totalmente diferente de um mundo vivido há 5 anos atrás. Uma vez, essas modificações aconteciam cada década, cada 2 décadas. Agora nós estamos vendo um processo tão acelerado de degradação de muitas coisas e de poucas evoluções em outras coisas que assusta. Para onde vamos? O que que nós queremos? Todo mundo sabe o que que nós queremos. Mas quem faz alguma coisa para satisfazer a nossa vontade e alimentar a nossa esperança de que nós vamos ter um mundo melhor do que esse que nós estamos vivendo? E eu falo em tudo que é setor, né? Eu falo principalmente da manutenção das famílias financeiramente, com o que vai se ganhar dinheiro amanhã ou depois, com o que as empresas vão sobreviver se os empregados estão desaparecendo, qual será a nossa qualidade de vida daqui a poucos anos, qual será o nível de banditismo que vai haver aqui na nossa pacata região? Quem pode pensar e fazer alguma coisa por nós? Estava vendo hoje, quase todo dia, mas hoje eu estava vendo uma coisa que para mim era totalmente... estava muito longe ainda, se viesse a acontecer. Casas Bahia teve um prejuízo de 10 bilhões no segundo trimestre. Fechou 300 lojas no Brasil, 3 mil desempregados de uma hora para outra. E ela é apenas uma. Ela está numa esteira de empresas que estão tendo dificuldades de se manter e, como opção, estão pedindo concordata, estão fechando as portas. Os pais, né, já não aguentam mais, já estão com idade, os filhos já não têm mais a mesma seriedade, não querem dar sequência àquilo que o

0: certamente vai abrir uma nova gestão, seja do governo que está a nível federal, estadual, seja de outro governo. O que nós teremos pela frente, hein?
1: É uma incógnita, uma reflexão, e no fundo estamos aí, né, discutindo que sociedade, né, nós queremos construir, uma sociedade em que as pessoas apenas sobrevivam, né, ou uma em que possam realmente trabalhar, empreender, produzir, cuidar da família, ter segurança, ter qualidade de vida. Acho que essa aí é a grande reflexão que a gente tem que fazer, né? É isso que a gente quer? Sobreviver, trabalhar, produzir ou não?
0: Eu não estou tendo, Amarildo, nenhum tipo de entusiasmo em relação a essas eleições que vêm pela frente. Vai continuar a mesma coisa durante muito tempo, a menos que haja um fator novo, a menos, né, que os políticos parem de roubar, que os políticos passem a pensar no povo e não nas suas articulações para se manter no poder. É só ver, você vê agora o nível de candidatos. Eu estava vendo uma matéria hoje que a renovação na Câmara dos Deputados, dos senadores, vai ser a mínima possível. Vai continuar a mesma sintonia, o mesmo som, os mesmos efeitos, o mesmo trotoar, né? O mesmo volume e pensamento de quem lá está há muito tempo.
2: Não citarei a dona desta frase, mas que me chamou a atenção no final de semana, assim me causou reflexão. Nós, o povo, estamos cansados de ser representados. Está na hora da gente se representar. Fecha aspas. É por aí.
0: Só que assim, o povo normal, o povo comum é impotente. Eu me sinto impotente. Eu vejo, né, as dificuldades que nós estamos tendo ao longo desses anos. Eu vejo, né, o que as famílias ao redor de mim enfrentam ao longo desses anos, as mudanças que nós estamos sofrendo. E eu não vejo nenhuma luz no final do túnel, cara.
2: Isso é mundial, né? Essa é uma questão brasileira somente. O mundo tá.
0: Sim, mas aqui, pensando nas nossas terras, aqui onde há uma produtividade enorme de tudo. Agora, veja bem, o custo do frango aumentou, custo de produção do frango, custo de produção do suíno aumentou, e você não vê a agroindústria sinalizar como uma compensação para os produtores. Os caras são torcidos, espremidos. E praticamente quem está lá na produção são os pais, porque os filhos já pegaram o boné e já vieram para a cidade. Os pais mesmo incentivam, vai para a cidade trabalhar lá por um salário fixo, pelo menos esse dinheiro tu tem no final do mês.
2: Eu conheço um monte de gente assim.
0: E aí você vê a falta de crédito, né? A falta de financiamento, os juros altos. As políticas de privações do povo, de melhorar a qualidade de vida, as brigas internacionais, onde outros fatores são mais importantes, estão na preferência ao invés do povo. Eu quero ver o discurso dos políticos agora. Vai ter novidade? Não. Infelizmente vai ser o mesmo circo de sempre, vai ser a mesma falácia de sempre, o mesmo tom de sempre.
2: Apenas com a nova maquiagem,
1: precisa. O desafio, né, é justamente esse, criar condições para que o trabalho volte a gerar perspectiva e não apenas viver sobrevivendo um dia após o dia, né?
0: Eu estava vendo um cara aí, um representante do governo federal, dizendo que o problema do Brasil, da gestão nacional, é falta de dinheiro. Aí uma jornalista em cima, que eu já respeitava ela como jornalista, estou respeitando mais ainda, falou de cara, né? O dinheiro não falta, o que falta é vocês melhorarem a gestão do dinheiro que tem. E é verdade, cara, se você analisar o que vai fora de dinheiro na política, para os políticos, para cargos exorbitantes, poder judiciário, poder, enfim, rapaz.
2: E o sistema povo precisa mudar.
0: E vai mudar com as próximas eleições?
2: Não.
0: Estava vendo também o PC. Ontem no Fantástico, que

0: tem uma tendência, né? Muita gente não gosta, mas tem umas matérias interessantes. Eu estava vendo um internacional, um especialista internacional, confirmar que nós estamos prestes a receber aí um super El Niño. Por enquanto eram os meteorologistas de Santa Catarina que estavam prevenindo, né? E agora vem especialista internacional dizer que é verdade, que a chance de nós termos um super El Niño é muito forte. Está preocupado com a tua casa, que pode destelhar? Está correto. Sim. Mas nós temos que estar preocupado com a produção agrícola, que pode sofrer um dano irreversível por anos, de encarecer os alimentos. Enfim, rapaz, não dá para você alimentar nenhuma esperança de dias melhores enquanto nós não vermos passar essas duas tempestades, da política, que pode surgir algum fato novo, e do El Niño, que a atmosfera pode sofrer alguma mudança, e não ver tudo isso que eles estão projetando. Mas
1: e atinge tudo, né? Agricultura, estrada, cidade, empresa, família, todo mundo vai pro, né, mesmo lado aí, e porque aí a chuva passa, mas aí a conta permanece. O Sul já vem sofrendo já há algum tempo, né? E eu acho que é um momento aí da defesa civil, dos municípios, estados, produtores, todo mundo trabalhar junto na prevenção.
0: Destrói-se estradas, destrói pontes, destrói produção agrícola, destrói o terreno preparado para produção, uma chuvarada lava o terreno, né? Que eles têm que preparar todo o terreno de novo com aqueles insumos caríssimos, etc e tal, para voltar à produtividade. Então, assim, ó.
1: Não, vou trazer um exemplo aqui de Erval. Hoje um agricultor mandou a foto, ó, tá aqui, ó, tô preparando, mas eu não sei o que que vai acontecer.
0: É, uma chuvarada leva tudo embora, né? É lamentável. Agora estava vendo aí uma novidade. O governo do estado está criando uma rede estadual de proteção contra granizo. Sim. Ouviu falar isso?
1: Sim, o Joaçaba, inclusive, está nesse projeto.
0: Aliás, uma coisa que já deveria ter acontecido há muito tempo, o que que é isso? Eu vivi um tempo numa cidade de produção de maçã, muitos anos atrás, lá em Fraiburgo, quando já existia isso, foguetes anti-granizo. É? Tem nuvens pesadas que se faz a leitura dela e tem possibilidade de granizo nela, solta seu foguete com produto químico, ele, quando bate naquela nuvem, ele explode, esparrama o produto químico, que transforma o pedregulho em líquido.
1: É iodeto de prata o produto químico que é lançado.
0: Então agora o governo está organizando, já deveria estar em funcionamento, uma rede no estado todo, porque normalmente vem aqui da Argentina, do Uruguai, essas tempestades, trazendo essas nuvens. Então já tem que implantar esse sistema desde lá para todo o estado. Tem que ter uma cobertura regional para destruir essa possibilidade, porque o granizo é uma das piores coisas que pode acontecer numa chuvarada, né?
2: E desse a gente vai estar protegido em breve, né? 18 horas e 20 minutos é o Rádio Contato. Boa segunda-feira para você. A gente volta em instantes.
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0: 18h24, já estamos de volta. Esse é o Rádio Contato, edição maravilhosa desta super segunda-feira. Orly Ricardo já está com a gente na bancada. Bem-vindo, Orly. Boa noite.
1: Olá, boa noite, Amarildo. Boa noite a todos que nos acompanham. Amarildo, eu trago como um destaque inicial essa reunião, esse encontro que aconteceu aqui em Joaçaba, onde profissionais da Rede Municipal de Educação participaram na última sexta de uma capacitação na CIOC sobre saúde mental e primeiros socorros em saúde mental. O encontro reforçou conhecimentos e protocolos para que professores e demais profissionais estejam preparados para identificar sinais de sofrimento e oferecer um primeiro acolhimento de forma segura, humana e responsável. A iniciativa fortalece, portanto, a rede de apoio nas escolas e contribui para um ambiente cada vez mais preparado para cuidar de crianças e adolescentes, um assunto que está tão em voga, né? Tão preocupação com alunos, com os próprios profissionais da rede de ensino, para que todos estejam com a mente sã.
0: Muito bem. Paulo César, diga aí.
2: Então, eu falava que a Anvisa aprovou dois novos medicamentos injetáveis à base de semaglutida sintética, que é uma substância conhecida aí pelos usos nas canetas aí como Ozempic, Wegov, né? E utilizada no tratamento do diabetes tipo 2 e sob orientação médica também no controle da obesidade. Um dos produtos é o genérico do Ozive da farmacêutica MS, que poderá ampliar a concorrência e chegar ao mercado com preços potencialmente menores. O outro é o Semaclic, medicamento similar produzido pela Germed, uma empresa também ligada à MS. Os medicamentos são aplicados uma vez por semana e devem ser associados à dieta e atividade física. A Anvisa também reforçou que a semaglutida exige prescrição médica em duas vias e acompanhamento profissional durante o tratamento. As novas apresentações precisam ser mantidas refrigeradas entre 2 e 8 graus e serão comercializadas em diferentes volumes e quantidades de canetas e agulhas. E a aprovação amplia o número de opções disponíveis no mercado brasileiro e pode aumentar a concorrência em um segmento que ganhou enorme procura aí nos últimos anos, né?
0: É verdade. Com certeza. Bem, vamos trazer o nosso convidado para um bate-papo. Michael, presidente do Joaçaba Futsal, está aqui com a gente, nosso convidado especial de hoje, para a gente bater um papo de um evento maravilhoso que vai vir por aí, o Desafio Internacional de Futsal. Michael, seja bem-vindo, boa noite.
3: Boa noite a todos aí. Novamente, agradeço a oportunidade de sempre estar aqui falando do futsal e assuntos aí que nesse momento que a gente está vivendo aí, remete uma atenção muito grande e essa competição que tu falou aí dispensa comentários, é de muita importância para o Joaçaba e para o esporte todo aqui da nossa região.
0: Maravilha, Joaçaba 109 anos e vamos ter aí alguns times que, por favor, fala sério, o currículo fala por si só, né? Bem, como é que está sendo articulado tudo isso, Marco?
3: Então, é um evento que a gente já está trabalhando há bastante tempo nele, desde que a gente assumiu aí a nova diretoria do início do ano.
0: Já estava pensado lá atrás, então?
3: Na verdade, a gente já assumiu o clube numa transição do ano passado e final do ano passado, ali no último trimestre, foram abertos os editais aí para lei de incentivo ao esporte a nível de Santa Catarina e a gente elaborou um projeto, Desafio Internacional do Futsal, que no início esse projeto ele estava organizado para trazer o Benfica de Portugal, uhum, para fazer a pré-temporada dele aqui, ficar 15 dias aqui. O projeto foi aprovado, até a gente, entre 20 editais, a gente ficou em primeiro colocado aí, uhum, em termos técnicos de projeto. E tudo certo, começamos a trabalhar nele, aprovamos, captamos o valor via ICMS, renúncia fiscal. E em março, quando a gente foi começar a executar, explodiu aquela guerra lá no Oriente Médio. E aí o preço do petróleo e, consequentemente, as passagens aéreas dispararam. Então, uhum, dentro desse projeto, que ele está orçado em R$500 mil fazer esse evento, a gente tinha um teto financeiro ali em torno de R$200 mil para a passagem aérea. Então, estava tudo certo dentro do equilíbrio financeiro, só que com a guerra, o valor de uma passagem aérea que estava orçada em torno de 7 a 9 mil na época, foi para quase 14 mil. Então, extrapolou. E aí, o programa ele prevê a readequação dele desde que você não altere o objeto, ou seja, você não perca o apelo do evento. Então, que senão tu escreve um projeto e executa outro. E a gente, atendendo todas essas normativas técnicas, a gente propôs o mesmo objeto, que é um desafio internacional, trazendo num formato um pouco diferente, que também mantém um apelo, e um apelo muito grande. Aí nisso a gente começou a conversar com várias equipes aí, conseguimos o Boca Juniors e o Cerro Porteño como equipes internacionais, e como tu bem falou, dispensa comentários, o currículo dessas equipes. Boca Juniors aí, se vocês acompanharam, foi semifinalista da Libertadores esse ano, lá em Carlos Barbosa, perdeu, se não me falha a memória, nos pênaltis pro Magnus, fez um grande jogo na primeira fase com o Carlos Barbosa, empatando em 1-1, saindo na frente, inclusive, uma equipe muito qualificada. E o Cerro Porteño não foi muito bem, mas ele é tricampeão da Libertadores de futsal. Então, assim, é considerado por muitos, é sempre uma base da seleção paraguaia, porque a seleção do Paraguai é uma seleção permanente. Jogadores, vão alguns jogadores para a Europa, mas a maioria fica treinando. Eles têm um centro de treinamento que dispensa comentário. Então, eles formam muito jogador. E é uma equipe muito qualificada. Corinthians dispensa comentários também, embora não esteja bem classificado na Liga Nacional, mas o Corinthians, na última liga que ele foi campeão, ele saiu lá atrás e passou em todos os mata-mata e foi campeão da Liga, inclusive até com um atleta que era o Ian aqui, que estava jogando em Joaçaba. Então é uma equipe muito qualificada. E o Joaçaba Futsal também, nesse projeto de reestruturação, é uma equipe que, embora tenha oscilado um pouco ao longo do ano, mas é uma equipe que eu considero extremamente qualificada para essa competição. Claro que a gente sabe que a equipe, essas outras equipes também têm um poderio tanto financeiro quanto técnico, mas a gente vai sim lutar de igual para igual e temos plena certeza que faremos um grande evento.
1: Ô Maicon, como é que você vê também a questão da tua experiência? Afinal, essa não será a primeira oportunidade de jogos internacionais aqui em Joaçaba. Em outra passagem sua, na presidência do Joaçaba, você já trouxe jogo de dimensão dessa natureza.
3: Então, até estava comentando dias atrás que muitas coincidências passam, né? Minha primeira gestão foi em 2016, num ano em que a gente reestruturou o projeto, que veio para uma proposta de remodelação e também pensando na Liga Nacional no ano seguinte. Então, esse ano também a gente veio aí, nos últimos anos, o clube, infelizmente, por uma questão de diminuição de receita, passa por toda essa crise que passou. E esse ano a gente veio com uma nova proposta também de reorganização financeira, mudamos a diretoria, fizemos um novo grupo gestor e naquela época veio aparecer o jogo, apareceu pra gente o amistoso Brasil-Argentina, preparatório para a Copa do Mundo na época da Colômbia, e o Brasil fez uma excursão aqui, fez um jogo aqui em Joaçaba, fez um jogo em Fraiburgo, se não me falha a memória, em Seara ou Concórdia, algo assim. Foi um sucesso gigantesco, foram quase 4 mil pessoas, então um jogo fantástico. E esse ano, coincidentemente, tem esse desafio internacional, também uma expectativa muito grande. E a gente tem, assim, está muito otimista pelo evento, porque não vai ser só o evento esportivo. A gente vai ter todo um entorno, vai ter um futsal ali, uma fanfest com food trucks, com bebida, com um monte de atrações ali para fazer o evento dentro e fora da quadra um sucesso muito grande.
2: Serviço, ingressos, valores já estão sendo comercializados, como é que vai funcionar?
3: Na quinta-feira a gente vai fazer o evento de lançamento na UNOESC às 19h30 no auditório Afonso Dresch, e esse vai ser a pedra fundamental aí do evento. E a gente aproveita para convidar todo o público em geral, o torcedor, entrada gratuita. Vai estar aqui o presidente da FESPORT, Jefferson. Então a gente vai fazer ali a gente vai fazer uma explanação geral do evento, vamos mostrar como vai ser a estrutura e vamos anunciar também como vai ser a venda de ingressos, que a gente acredita que já na semana que vem já vamos ter o primeiro lote, vamos fazer vários lotes de venda. E a gente pede sim para que o torcedor fique atento nas redes sociais, a gente vai estar divulgando, vai fazer um lote promocional social de 500 ingressos já na semana que vem, para as pessoas aproveitarem esse valor. Nós não vamos fugir do valor praticado de hoje, até porque não é nosso objetivo. Nosso objetivo é ter um grande público. E essa promoção é um quilo de alimento, vai ter um desconto ali. Aí se você comprar para os dois dias também tem um desconto. Então esse vai ser já o lançamento oficial. A gente vai estar batendo bastante em cima disso.
2: Mas não está definido ainda o valor?
3: Não, tudo definido. Eu só não me recordo agora com clareza, porque são vários lotes com vários valores. Então se eu falar aqui posso estar cometendo um erro aqui. Mas a gente vai estar divulgando isso.
1: O chaveamento já ficou definido então, Marco?
3: Isso, a gente vai apresentar também na quinta-feira, mas a gente pode adiantar. Os jogos serão realizados dias 19 e 20 de setembro. Primeiro jogo às 16 horas, Corinthians e Boca Juniors, e Joaçaba e Cerro Porteño às 18h30. Então, nesse sábado, os vencedores fazem a final no dia seguinte, os perdedores terceiro e quarto. Então serão dois dias, quatro jogos, um desafio aí muito, muito assim importante para o esporte aqui de Joaçaba e para o futsal. Assim, é um momento histórico para nós, e ver equipes de tamanha qualidade aqui em Joaçaba. Até eu estava comentando contigo, né, tem hotel que já está lotado e não tem mais nenhum quarto disponível. Isso é muito bacana, porque tu vê como já tá se mobilizando, e nem a gente nem fez ainda muitos anúncios oficiais. Isso que é o legal, isso que é o bacana.
2: E o desafio, né, é importante esse desafio, que acaba colocando a escolha dessas equipes, né, Corinthians, Boca Juniors, Cerro Porteño, muda também o patamar de exposição da própria barca Joaçaba Futsal, né, Maicon?
3: Perfeito, tu falou agora algo fantástico. E só para você ter uma ideia, quando a gente estava montando essa, conversando com clubes, tu vê como é interessante, né? A gente não deu com o Benfica, a gente foi buscando outros clubes. Aí estávamos muito bem alinhados com o Vasco, então tudo certo para vir o Vasco. Só que aí teve uma competição que eles tiveram aí que participar, pelo calendário que foi mudado, eles não conseguiram alterar essa data. E aí, infelizmente, não veio o Vasco, apareceu o Corinthians. Aí apareceu o Corinthians, o Magnus também se interessou, queria vir. Não deixa nós de fora e tal. A gente falou, olha, infelizmente já confirmou aqui. Não, mas ó, qualquer coisa a gente tá aqui e tal. Então, isso mostra o que tu falou, o poder da marca, credibilidade para um evento desse. Porque quando você tem equipes internacionais, não é tão simples assim você trazer uma equipe. Não só pelo valor financeiro, mas tem tudo uma logística por trás, né? Estrutura. A gente teve que apresentar para eles o clube. Olha, o clube aqui, por mais que a gente seja um clube na Série Prata hoje, né, na Liga Silver, nós somos um clube com uma estrutura. Então tu apresenta, tu mostra, eles vão lá, não, legal, vamos aí, vamos estar presente. Então isso dá uma credibilidade. E como tu falou, isso é muito bacana, porque você tem condições de sediar um evento tamanha magnitude.
1: Até mesmo o último jogo entre Joaçaba e Corinthians, acredito que tenha sido um dos maiores públicos do Joaçaba desse histórico recente.
3: Sim, além de ser um dos maiores públicos, foi um grande jogo, e isso nos enche de orgulho, porque quando a gente se propõe a estar nesse meio, nesse mundo da bola aí e futebol, a gente compete com equipes muito grandes, com orçamentos, mas extremamente maiores do que o nosso. E quando você consegue, mesmo com orçamento menor, competir de igual para igual, fazer um grande jogo, fazer um grande evento, tendo uma estrutura, tendo um ginásio hoje que extremamente bem qualificado, tem uma torcida que acompanha, que tem essa estrutura ao redor, isso aí te enche de orgulho. E aí você vê que realmente, por mais desafiador que seja, te dá uma felicidade muito grande fazer parte desse grupo aí.
0: Para finalizar, o que tu gostaria de dizer ao ouvinte da Catarinense?
3: Olha, dizer que, antes de mais nada, agradecer todo o apoio que a gente está tendo ao longo do ano 2026. Dizer que esse evento está sendo feito justamente para celebrar o futsal, dar um presente para a cidade de Joaçaba, para o torcedor, para todos que fazem parte aqui da nossa região. E dizer que acreditem e invistam aí nesse evento, adquiram o ingresso, venham para Joaçaba, curtam aquele final de semana, vai ser um final de semana muito legal, dentro e fora da quadra. E desejar toda a sorte do mundo para que realmente Deus nos abençoe e que tenhamos aí um evento para ficar na história marcado positivamente.
0: Os jogos então, lembrando, para que dias?
3: 19 e 20 de setembro, Primeiro jogo, sábado, 16 horas, Corinthians e Boca Juniors. Tá. Às 18h30, Joaçaba Futsal e Cerro Porteño. Vencedores disputam no dia seguinte, no domingo, 16 horas. Os perdedores, terceira e quarta, 16 horas. E os vencedores, a grande final, 18h30, Taça Joaçaba, 109 anos.
0: Obrigado pela presença, foi um prazer, disponha sempre da gente.
3: Obrigado.
0: Maicon Bortoluz, presidente do Joaçaba Futsal. A gente vai falar muito ainda desse evento que simplesmente é fantástico. A gente volta já.
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18h43, notícias da segunda-feira. Vamos parabenizar, a hora é boa agora, né? Dance Joaçaba arrebentou, sucesso absoluto final de semana. A evolução da dança da região nossa aqui é algo assustador, né? Dos nossos grupos a gente já sabia, mas a região trouxe algo assim muito maravilhoso para o nosso festival. Os grupos que vieram de fora, num contexto geral, público, estrutura, tudo perfeito. Mas eu quero dar uma ideia, né? Dar um pitaco pequeno. Nós precisamos sempre do apoio do nosso comércio.

0: Festival de lá.
1: Festa do Pinhão.
0: Festa do Pinhão, a gente precisa ter esse olhar assim pro próximo, porque o prefeito já anunciou que será mais um dia, já tá...
2: É, já aumenta um,
0: já tá, já tá dado o canetaço.
2: Quinta, sexta, sábado e domingo.
0: Isso aí.
2: Então. É, e o pessoal eu vi bastante também dos competidores andando pelas ruas da cidade, no sábado, no domingo, né, aproveitando também, conhecendo a cidade, muita gente veio de longe, né?
0: Veio de longe,
2: mais
0: claro.
2: De 1000 quilômetros até hoje, no Grande Jornal, a gente ouviu ali o Paulo Krause falando, o pessoal que veio lá da divisa com o Uruguai, né, o pessoal que veio do Paraguai, então também querem ter essa experiência, além da competição, conhecer, né, ter uma nova cultura, conhecer mais a cidade, então é uma belíssima dica, Marildo.
0: Abra a cidade para eles, abracem o festival, né? É de todos nós isso, ficou a dica aí.
2: É, e as competições, as apresentações, sem comentários, né? O nível aumentando ano a ano, mas uma coisa que me chamou a atenção também, o calor da torcida, o pessoal vibrava demais a cada apresentação, então isso fez também com que o evento fosse ainda melhor, porque assim, a conexão... É, bailarinos, público, deu uma sintonia, deu uma conexão muito bonita e o evento foi maravilhoso.
0: É isso aí, parabéns a todos os envolvidos, vida longa ao nosso Dance Joaçaba. 18h46, Dalson Martins, nossos comerciais e a gente volta daqui a pouquinho.
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2: 18:50, estamos de volta, a gente vai pro esporte, mas para situar uma ocorrência desse final de semana que chegou a mim hoje pela manhã, que entristece alguns seres humanos. Final de semana, cidadão, Nova Petrópolis, chegou na beira da estrada, botou uma casinha, botou um potinho de ração e um cachorrinho chihuahua, que é uma fofura. Fechou a porta, baixou a tampa do bagageiro, virou as costas e foi embora. População de lá, claro, recolheu o animalzinho que estava perdido, né? Um cachorrinho de casa. Agora eu fico perguntando, que pessoa é essa? Não dá pra gente analisar, né? Mas a pessoa sabe quem é e os moradores estão procurando nas câmaras que tem o automóvel e a placa, e será aberto um inquérito policial. Isso pode ter certeza que vai acontecer. Se tiver a placa e o automóvel, vai ser denunciado. Foi bem exatamente assim que aconteceu. O que a gente vai esperar do cidadão, da humanidade fazendo esse tipo de coisa, hein? Como se fosse uma mágica, você botar a casinha, ele vai viver, sobreviver ali na beira da estrada. Ganhou amor a vida inteira, de repente o desamor. Um potinho de ração para não morrer de fome?
3: Descarte, né?
2: Descarte.
3: É uma vida, né?
2: Custa você divulgar para adotar, parece 500 para adotar o cachorro. Parece 500 para adotar. Esses dias um cachorrinho cego, a família, por motivos que eu também não concordo, apareceu 20 pessoas aqui para adotar o cachorrinho, foi adotado, né, Dalceu? A gente deixou um lar para a família, para dar amor para o cachorrinho. Então, não façam isso, né, gente? Pelo amor de Deus.
3: Difícil para o animalzinho que fica sem entender, né? Por que foi deixado para trás, né?
2: É, para pensar se fosse você, se coloca no lugar do outro. Eu sempre penso assim. 18:52, dito isto, vamos para nossa...
3: Não precisa.
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2: Vou falar a palavra do PC, hoje não precisa, né? Porque meu Inter joga daqui a pouco, também não posso falar muito, vou esperar. Mas pro Orly, pro PC, deu ruim no final de semana.
4: Ficou feia a situação, né? Principalmente do Grêmio. O Grêmio jogando fora de casa contra o Atlético Mineiro. Ninguém imaginava, né? Que foi, eu acho que a pior derrota do Grêmio. Pelo menos com o Luiz Castro foi, né? 3-0, um resultado aí que chama muita atenção, porque o Grêmio, ele vem oscilando demais, né? A equipe do Grêmio teve as atuais desclassificações aí, tanto na questão da Sul-Americana, agora tem a Copa do Brasil. Só que aquela coisa, se ele passar pelo Internacional, ganhou o time.
3: Geramos
4: do
3: a
4: ano.
3: Vida. Mas é, o time tá assim, né? Segue sem vencer, como visitante, né? No Brasileirão, são 11 jogos fora, 7 derrotas e nenhuma vitória, né? O problema é que a cobrança já passou do limite, né? Você falou, o Grêmio oscila, mas ele já passou do limite da oscilação, né? São 51 gols em 48 jogos na temporada, não tem criação, é frágil defensivamente e está ali só a 2 pontos da zona de rebaixamento, né?
2: Agora um detalhe que eu quero falar, né? A parada da Copa do Mundo é para arrumar os times. É,
3: exato.
2: Né? Qual é os times que mais se deram bem na parada da Copa do Mundo, assim, rapidinho, 3?
4: Cruzeiro,
2: Atlético Mineiro e Atlético Paranaense. Foi os times que mais aproveitaram a parada da Copa para arrumar a casa. E o resto tinha que ter arrumado também, né? 50 dias, por favor.
4: O torcedor do Atlético Paranaense ficou chiando, né? Pelo empate no final de semana contra o Red Bull, 1-1. A equipe poderia se aproximar ainda mais do Palmeiras, mas continua agora ali na terceira colocação com 41 pontos. O próprio Palmeiras, que acabou deixando a desejar, acho que também muito mérito do próprio Fluminense, né? Que fez um jogo muito bom, de bastante resiliência, 2 vezes atrás do marcador, conseguiu virar para 3-2 e agora o Fluminense subiu, tá na quarta colocação. Então, em contrapartida, né? O Palmeiras tá vendo agora no retrovisor o Flamengo encostando, que conseguiu aplicar uma sonora goleada 5-1 no Mirassol, fora de casa.
3: Falar da Série B, né? Santa Catarina teve final de semana perfeito, hein, né? Na Série B, o Criciúma venceu Goiás 1-0, jogando em casa, Heriberto Rilse, né? Gol do Luciano Castan. Tigre chegou então aos 43 pontos, segue líder na competição. né? Uma vitória importante porque ela veio depois aí, né, de tropeços, né, e acabou recolocando aí o time no caminho da regularidade. O Avaí conseguiu uma vitória incrível, né, gigantesca fora de casa.
5: Contra o Operário.
3: É, 2-1. E agora, claro, que ainda continua na posição delicada aí, em 17º com 23 pontos. Na próxima fase, então, os catarinenses jogam na quarta-feira, o Avaí enfrenta o Sport, 19h30 na Ressacada, e o Criciúma vai a São Paulo jogar contra o Botafogo Paulista.
4: E acabou sendo o jogo do, digamos assim, duelos de extremos. Primeiro que o Criciúma está lá na primeira colocação, o Avaí continua mesmo com a vitória na zona de rebaixamento, mas assim, ó, o Criciúma aos 4 minutos fez o gol. E garantiu a vitória. E já o Avaí, até os acréscimos, ele estava perdendo de 1-0. Então ele fez 2 gols ali nos 50 do segundo tempo e conseguiu a virada. Então foi bem extremo o negócio, né?
3: É, e 100% de aproveitamento também em Santa Catarina na Série C, né? O Brusque venceu a Inter de Limeira, placar de 3-2, inclusive foi de virada também. Nós tivemos também o Figueirense, venceu fora de casa, lá na Serra Gaúcha, pegou Caxias 2-1 de virada, né? E o Barra. É. Venceu também, né? 1-0 no Itabaiana.
5: Fomos bem nas séries do Campeonato Brasileiro, né?
3: É, e o futsal também, né? O Joaçaba Futsal, só pontuando, deu uma resposta importante, né? Uhum. Fora de casa, depois da derrota pro Martílio Dias, venceu o Saudade 5-3. E com a vitória, o Joaçaba chegou aos 23 pontos, está em quarto lugar. E o próximo compromisso será já no sábado, agora dia 22, contra o Palmitos Futsal, jogo que será em 13 Tilhas.
4: É, e na Série C foi importantíssima a vitória do Barra, né? Que o Barra já estava flertando ali com a zona de rebaixamento. Então, se ele perde pro Itabaiana, que foi um confronto direto, ele correria sérios riscos de voltar para a Série D.
3: Tem 18 pontos, está na 17ª colocação, Barra, que bom, né? Segue vivo.
5: Respira. Isso é bom. Vamos falar de Inter amanhã. Aliás,
3: hoje, daqui a pouco, né?
5: Inter e Remo na Catarinense após a Voz do Brasil. Você acompanha a transmissão aqui.
4: Franco favorito é o Inter, né?
5: Tem que ganhar em casa.
4: O Inter tem que ganhar. Afinal, nessa última rodada, acabou entrando na zona de rebaixamento.
3: Uma decisão direta. E o empate da Chapecoense também é importante, né? Contra o Bahia,
5: poxa, um jogaço de bola, 6 gols, 3-3.
3: Jogo aberto, equilibrado, cheio de alternâncias.
5: A Chape cresceu, né? Precisaria crescer mais para ter uma esperança, não sei, tá difícil.
4: Pois é, e hoje a Chape fechou, hoje não, mas foi divulgado hoje, pelo menos, a contratação de um meia campeão da Eurocopa pela base da Espanha. Então o pessoal tá tentando de tudo para tirar a Chape dessa situação. Então é um brasileiro naturalizado espanhol, Miguel Carvalho, chegando por empréstimo no Verdão do Oeste.
5: Daqui a pouco tem mais para você.
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5: Vamos então falar de segurança pública. Olha, Ricardo, diga lá.
4: Sim, Amarildo. Uma mulher de 31 anos ficou ferida após ser atropelada na manhã desta segunda no centro de Campos Novos. O acidente aconteceu por volta das 7 horas da manhã na rua Caetano Carlos. A polícia militar foi acionada para atender a ocorrência e no local constatou que a pedestre corria pela via quando foi atingida por um veículo. O motorista, um homem de 41 anos, permaneceu no local após o atropelamento e prestou o atendimento necessário à vítima até a chegada do socorro. A mulher foi atendida pelo Serviço de Atendimento Móvel de Urgência, SAMU, e encaminhada ao Hospital Dr. Zé Atanásio. Conforme as informações iniciais, ela apresentava quadro estável. A Polícia Militar registrou um boletim de comunicação de ocorrência e realizou os procedimentos necessários para encaminhamento no caso. E diversas mercadorias de origem estrangeira, sem os trâmites aduaneiros regulares, foram apreendidas pela Polícia Militar no início da tarde de ontem, em Herbaldo Oeste. Ação ocorreu por volta do meio-dia 30 na rua Santos Dumont, no bairro Nossa Senhora Aparecida. As guarnições interceptaram o veículo após receber informações de que ele estaria transportando produtos adquiridos no Paraguai. Durante a revista no automóvel, os policiais encontraram cerca de 45 mercadorias pertencentes aos 3 ocupantes, com idades de 31, 40 e 52 anos. Entre os itens apreendidos estavam aparelhos eletrônicos, smartphones, tablet, televisor, caixa de som, microfone, drone, pendrives, perfumes, vinhos, cigarros e canetas emagrecedoras contendo a tirzepatida. Os materiais foram apreendidos e encaminhados à Receita Federal. O trio foi liberado e vai responder pelo crime de descaminho. Amarildo Monteiro.
5: Olí Ricardo, muito obrigado. Obrigado a todos pela audiência dessa segunda-feira. Em nome da equipe, vamos fazer uma noite tranquila. Voz do Brasil e depois Inter e Remo no Brasileirão. Boa noite.

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2: Olá, boa noite.
1: Boa noite para você que nos acompanha em todo o país.
2: Segunda-feira, 17 de agosto de 2026.
1: Vamos ao destaque do dia.
2: Petrobras confirma a existência de petróleo no litoral do Amapá.
1: Empresa seguirá com estudos para determinar a quantidade e a qualidade do óleo encontrado. Luana Karen.
3: O poço onde a Petrobras encontrou petróleo está localizado a cerca de 175 quilômetros da costa do Amapá, a uma profundidade de quase 2.900 metros.
2: Brasil registra redução de 30% nas mortes por malária em 2025 em relação ao ano anterior.
1: Foram registrados ainda 118.037 casos, 15% a menos que em 2024. Graziele Bezerra.
4: Se diagnosticada a tempo, a malária tem cura e o tratamento é eficaz.
2: E ainda, arte nas escolas.
1: Homologadas as diretrizes para o ensino na disciplina de educação básica.
2: Estudo deve ser organizado em 4 componentes: artes visuais, dança, música e teatro. Thaís Antônio.
5: De acordo com as novas diretrizes, o ensino de arte nas escolas deve aproximar os estudantes das diferentes formas de fazer e vivenciar a disciplina.
1: E hoje, na apresentação da Voz do Brasil, eu, Mariana Jungmann e Luciano Seixas.
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1: É na costa do Amapá que foi descoberta uma nova riqueza do Brasil.
2: A Petrobras anunciou a existência de petróleo num poço que está sendo perfurado pela empresa.
1: Assim que concluída a perfuração, será feito o levantamento da quantidade de petróleo na região.
2: Hoje, autoridades visitaram um navio sonda da empresa, embarcação adaptada para a perfuração de poços em águas profundas e ultraprofundas.
3: Com a descoberta da Petrobras da presença de petróleo em poço perfurado na margem equatorial, uma comitiva do governo federal visitou nesta segunda-feira o navio sonda da empresa. A embarcação está localizada em região de águas profundas no litoral do Amapá. De acordo com a presidente da Petrobras, Magda Chambriard, o poço começou a ser perfurado em outubro do ano passado e em mais alguns dias deve ter o trabalho de avaliação concluído.
6: Nós descobrimos óleo, né, no poço morfo, mas que até agora confirmou todas as nossas expectativas de um potencial relevante de petróleo na margem equatorial, mais especificamente no litoral do estado do Amapá. Esse poço vai acabar nos próximos talvez 15, 20 dias, né? Vamos ver quando é que ele acaba. Logo a seguir, nós temos que delimitar essa descoberta, ou seja, a gente tem que saber quanto é que de petróleo tem de fato nessa área, né?
3: Na semana passada, a Petrobras já havia confirmado a presença de hidrocarbonetos na região. Os hidrocarbonetos são compostos orgânicos formados exclusivamente por átomos de carbono e hidrogênio, e onde são encontrados indicam presença de petróleo e gás natural. Com a exploração de novos poços, a Petrobras pretende garantir segurança energética para o futuro, como destaca o ministro de Minas e Energia, Alexandre Silveira.
7: Que a gente possa se orgulhar de ter assim, 90% da nossa energia elétrica limpa e renovável e 50% da matriz geral. E, portanto, nenhum brasileiro em sã consciência pode abrir mão da sua soberania e das suas riquezas naturais para poder combater miséria, combater fome, fazer desenvolvimento.
3: O poço onde a Petrobras encontrou petróleo está localizado a cerca de 175 quilômetros da costa do Amapá, a uma profundidade de quase 2.900 metros. De acordo com a Petrobras, atualmente cerca de 80% do petróleo extraído no Brasil vem do pré-sal. Essa exploração deve chegar ao pico até 2035. Indicando a necessidade de outras fontes de combustível fóssil. Reportagem Luana Karen.
1: Como deve crescer o ensino de arte nas escolas. O Ministério da Educação homologou diretrizes para o ensino do componente curricular na rede de educação básica.
2: O documento estabelece que o ensino deve ser organizado em 4 eixos: artes visuais, dança, música e teatro.
1: O anúncio dessas diretrizes ocorreu hoje. A repórter Thaís Antônio acompanhou tudo e traz os detalhes ao vivo para a gente aqui no estúdio. Boa noite, Thaís.
5: Boa noite, Mariana. Boa noite, Luciano. E ouvintes da Voz do Brasil, de acordo com as novas diretrizes, o ensino de arte nas escolas deve aproximar os estudantes das diferentes formas de fazer e vivenciar a disciplina. E para isso ser feito, a arte deve ser dividida em 4 componentes curriculares: artes visuais, dança, música e teatro. O texto complementa a Base Nacional Comum Curricular, que estabelece os conhecimentos, competências e habilidades esperados dos estudantes ao longo da educação básica. Com isso, as escolas passam a ensinar conteúdos, métodos e processos de criação em arte como prática educativa e não apenas como atividade secundária ou recreativa. Outro destaque é a aproximação entre professores, artistas e mestres e mestras das culturas populares. A resolução reconhece a importância de incluir esses saberes no processo educativo por meio de um trabalho colaborativo com professores de artes visuais, dança, música e teatro, como explica o ministro da Educação, Leonardo Barchini.
8: Primeiro, a gente fortalece as 4 linguagens separadamente, elas obviamente atuam em conjunto, mas a gente fortalece cada uma das 4 linguagens: as artes visuais, a música, a dança e o teatro. E a gente reconhece que na formação de professores com essas diretrizes, também precisaremos ter habilitação em cada uma dessas especificidades, dessas 4 linguagens, teremos que ter formação específica. Então, isso eleva o ensino das artes a outro nível.
5: A resolução também define orientações para a organização do currículo, a distribuição dos professores, a estrutura física e pedagógica das escolas e os processos de avaliação. Todas essas medidas devem considerar princípios como equidade, acessibilidade, inclusão e justiça social. Mariana e Luciana, é com vocês.
2: Obrigado pelas informações, Thaís Antônio.
1: A malária é caracterizada por febres altas, calafrios, tremores, dores de cabeça, podendo estar associada também a vômitos e náuseas.
2: Causada principalmente pela picada de mosquitos infectados, a maior parte de casos da doença estão no norte do país.
1: Mas no ano passado caiu o número de infectados pela malária, bem como de óbitos em função da doença.
9: A malária contaminou cerca de 118 mil pessoas no ano passado, 15% a menos do que em 2024. Os resultados foram apresentados nesta segunda-feira, durante um congresso da Sociedade Brasileira de Medicina Tropical. O número de mortes em função da doença também caiu, especialmente na região amazônica, que concentra o maior número de casos, como disse o ministro da Saúde, Alexandre Padilha.
10: 2025, nós tivemos uma redução de mais de 50% dos óbitos por malária, mais de 40% de redução de malária em terra indígena, mais de 40% de malária em áreas de assentamento rural, assentamentos na região amazônica brasileira, que é uma das duas regiões com maior incidência de casos de malária. E tivemos o menor número de internações por malária.
9: Em menor escala, a infecção pode ocorrer devido à transfusão sanguínea, compartilhamento de agulhas contaminadas ou da gestante para o bebê. Mas o principal modo de transmissão é pela picada de fêmeas infectadas do mosquito Anopheles, também conhecido como carapanã ou mosquito prego. De acordo com o presidente da Sociedade Brasileira de Medicina Tropical, Gustavo Romero.
11: Por isso, a gente tem às vezes muita dificuldade, né, de definir exatamente aquela população que efetivamente está em risco, né? Os mosquitos se mexem, né? E os mosquitos crescem com as variações climáticas, que é outro detalhe importante que a gente deve levar em consideração. E muito frequentemente populações que estão mais vulneráveis estão mais expostas à picada desses mosquitos. E por isso que a malária se transmite com tanta eficiência, né?
9: Se diagnosticada a tempo, a malária tem cura e o tratamento é eficaz.
4: Após a confirmação da doença, o paciente recebe o tratamento gratuitamente em unidades do Sistema Único de Saúde, inclusive a tafenoquina, medicamento que previne novas manifestações da malária. Por ser administrado em dose única, ele impede que o paciente abandone o tratamento, como explica o infectologista Marcos Lacerda.
12: Comparando com as medicações que são tradicionalmente usadas para malária, que vão de 7 a 14 dias, resulta num benefício muito grande para o paciente. É que as pessoas se tratam enquanto tem febre, geralmente 2, 3 dias, depois ela para de usar a medicação. E isso então faz com que as recaídas aconteçam. Praticamente metade dos casos que estão registrados hoje no Brasil são de recaídas. Então uma medicação que iniba a recaída é uma medicação altamente estratégica no controle da malária no país.
4: O medicamento está disponível tanto para pacientes maiores de 16 anos e com mais de 35 quilos, quanto para crianças a partir de 2 anos e com peso mínimo de 10 quilos. Reportagem Graziele Bezerra.
2: Entre junho e julho, foram confirmados 21 casos de sarampo no estado de São Paulo.
1: Neste fim de semana, o ministro da Saúde, Alexandre Padilha, esteve no estado, em Grajaú, acompanhando a vacinação contra a doença.
2: E comentou que o reforço na imunização visa prevenir a circulação e a transmissão do sarampo.
13: Em 2026, nós já temos aqui na cidade de São Paulo cerca de 20 casos também com relação de importados, são cepas que circularam nos Estados Unidos e no Canadá. E esse esforço é para manter esse bloqueio, para não permitir que aconteça em São Paulo em 2026, o que aconteceu em 2019, quando começou um surto assim e se propagou para ter 20 mil casos de sarampo em 2019. Naquele momento o Brasil perdeu o certificado de livre do sarampo. Reconquistamos o certificado em 2024 e queremos manter São Paulo, o estado de São Paulo e o Brasil livre do sarampo.
1: Para crianças de 6 a 11 meses, a dose aplicada durante a estratégia é considerada dose zero e não substituída.

0: Alda da Silva tem 80 anos. Quando precisou ser atendido para tratar de um ferimento, descobriu um grave comprometimento na circulação. Uma cirurgia vascular conseguiu inicialmente melhorar o fluxo de sangue, mas a amputação da perna direita acabou sendo inevitável. Hoje, 8 meses depois, seu Manuel agradece pela vida.
1: Eu estou aqui ainda. Estou aí contando a história.
0: Histórias como a de seu Manuel Arruda ajudam a explicar por que as doenças que comprometem a circulação continuam sendo um importante problema de saúde pública. Elas estão entre as principais causas de morte no país. Muitas dessas condições se desenvolvem de forma silenciosa. Por isso, a prevenção e o diagnóstico precoce são fundamentais para reduzir complicações e salvar vidas. O cirurgião vascular do Hospital Universitário de Brasília, Paulo Saad, alerta para hábitos e cuidados que podem prevenir doenças vasculares.
2: Controlar a glicemia, controlar a pressão, controlar as gorduras no sangue e cessar o tabagismo.
0: O aposentado Humberto dos Santos, de 62 anos, sofreu um infarto em 2022. Após o episódio, teve um AVC que comprometeu a fala e os movimentos. Desde então, faz tratamento no Hospital Universitário de Brasília. O filho, Leandro dos Santos, que o acompanha no tratamento, fala sobre um vício que colaborou para agravar o quadro de doenças cardiovasculares de seu Humberto.
3: Ele sempre foi fumante, né?
4: E aí vocês acham que a causa principal foi essa?
3: Creio que seja, né? Cigarro.
0: O especialista Paulo Saad fala sobre alguns sinais que indicam que é hora de procurar um médico.
2: Um paciente que caminha uma curta distância e já começa a ter dor, aquele paciente que faz o esforço e tem dor no peito. Então, esses sinais significam que o músculo que está trabalhando, se você tem uma obstrução da circulação, esse oxigênio não chega na quantidade necessária, esses pacientes precisam procurar ajuda urgentemente.
0: A informação é uma aliada dos pacientes na hora de reconhecer sintomas precoces, procurar atendimento no momento certo e adotar medidas que melhoram a qualidade de vida. Por isso, na semana de 17 de agosto, é comemorada a Semana da Saúde Vascular, período dedicado à conscientização sobre doenças que afetam o sistema circulatório. Reportagem Luciana Colares de Holanda.
5: Hoje também é Dia do Patrimônio.
6: A data foi criada para marcar a importância de preservar a arte, a cultura e a história que estão por trás de tantas tradições brasileiras.
5: O patrimônio pode ser material, como conjuntos de casarões históricos ou determinados prédios e igrejas, ou imaterial, quando está ligado a festas tradicionais, por exemplo.
6: Hoje, mais cedo, eu conversei com o presidente do Instituto do Patrimônio Histórico e Artístico Nacional, Davidson Guzmão, sobre a preservação e a conservação dessa memória coletiva. Acompanhe. Presidente Davidson Guzmão, bem-vindo à Voz do Brasil, para a gente falar de história, cultura, nesse Dia do Patrimônio, né? Eu queria que o senhor começasse, então, explicando por que que a gente precisa de um dia para marcar esse tema e quais são as provocações que essa data faz.
7: Mariana, primeiro quero dizer que é um prazer estar aqui para a gente falar de algo que é tão importante para o reconhecimento da diversidade cultural brasileira, que é o patrimônio cultural. Uma das nossas principais atribuições e competências é a ampla divulgação e promoção do patrimônio cultural, exatamente para que essa diversidade seja reconhecida não só pelo Estado, mas que ela seja reconhecida e percebida também pela sociedade. E é por isso que a gente tem um dia dedicado ao patrimônio cultural, o dia 17 de agosto, que é um dia que foi escolhido em razão do nascimento, a data de aniversário de Rodrigo Melo Franco de Andrade, que foi o primeiro presidente do IPHAN e que ficou 30 anos ficou 30 anos fazendo a gestão do IPHAN e que foi a pessoa que inaugurou um sistema de proteção de patrimônio cultural no Brasil. Então, esse a justificativa, vamos dizer assim, é por causa, né, do nascimento de Rodrigo Melo Franco, que a gente tem o dia 17 de agosto escolhido, mas é sobretudo por conta da importância do patrimônio na vida das pessoas no dia a dia.
6: Agora, as celebrações vão se prolongar ao longo de todo esse mês. Qual é o tema desse ano e o que está previsto na programação?
7: Esse ano o tema é patrimônio criativo

0: Inclusão produtiva, trabalho e renda. Exatamente para marcar uma dimensão do patrimônio cultural, que é a dimensão da cidadania e da produção de renda, da possibilidade de trabalho e renda para pessoas que vivem do patrimônio cultural. Vou dar um exemplo, o ofício de paneleiras lá em Goiabeiras, um bairro lá no Espírito Santo, né, em que a gente tem um bem cultural que é o ofício de paneleiras, um saber tradicional relacionado ao fazer a panela, né, que é produzida, a panela de barro que é produzida onde é feita a famosa moqueca capixaba.
1: Aquela panela tradicionalíssima de fazer a moqueca capixaba, né?
0: Exatamente. E que tem uma dimensão, uma relação muito direta com o mercado, que, portanto, afere renda, né, ofere renda para aquelas paneleiras. Então, esse é um exemplo importante, mas a gente tem vários outros, né, de pessoas, de detentores que vivem diretamente do patrimônio cultural, de centros históricos que são dinamizados a partir do patrimônio que é reconhecido, desse centro histórico que é reconhecido em algumas das nossas cidades no país.
1: E aí a gente tem uma programação prevista, as pessoas podem checar essa programação onde, como é que funciona?
0: Isso, a gente tem uma programação em todos os estados do Brasil, nós teremos atividades, essa programação ela está disponível no portal do IPHAN, www.iphan.gov.br. Quem quiser acessar e ver o que vai estar acontecendo no seu estado, pode acessar a programação lá no portal do IPHAN na internet.
1: Lembrando aqui que IPHAN se escreve com PH, né?
0: Exato.
1: Que é Instituto do Patrimônio Histórico e Cultural. Presidente, no próximo ano também vamos ter outra celebração importante, que são os 90 anos do IPHAN, né? Quais são os principais desafios que ainda permanecem em relação à preservação do patrimônio?
0: Isso, ano que vem o IPHAN completa 90 anos e nós estamos aí pensando numa série de atividades e programação que deve ocorrer ao longo do ano todo. Em termos de desafios, a gente tem vários desafios, porque o patrimônio cultural ele se relaciona com o dia a dia das pessoas, com o dia a dia das cidades. E aí eu posso aqui, acho que nomear dois. Um que está na ordem do dia e que a gente tem discutido muito é no que a gestão do patrimônio se relaciona, por exemplo, com as mudanças climáticas, né? Então, o aumento da intensidade de chuvas, das temperaturas, como que isso se relaciona com o patrimônio cultural na gestão dos centros históricos, que cuidados nós devemos ter e como nós devemos pensar ações de prevenção, adaptação e mitigação a essas mudanças climáticas. Esse é um desafio que está na nossa ordem do dia e que nós estamos pensando como tratar desse enfrentamento às mudanças climáticas no âmbito da gestão do patrimônio cultural. Um outro desafio é aquele que, na verdade, é um desafio e é, ao mesmo tempo, diretriz para a gestão do patrimônio cultural, que é a gestão compartilhada. Então, a articulação com estados e municípios, a articulação com a sociedade civil organizada para a gestão do patrimônio, para que essa gestão, ela de fato, ela seja compartilhada entre os órgãos de poder público e a sociedade.
1: Pois é, e é importante que a sociedade mesmo se envolva, né, presidente, nesse tema, cobre a preservação do patrimônio na sua cidade, no seu estado. Como que é possível fazer isso?
0: Bom, hoje a gente tem a participação social como um princípio que atravessa a maioria das políticas públicas no Brasil, inclusive a de patrimônio cultural. Então, hoje, a sociedade, as pessoas podem procurar os órgãos de patrimônio de sua cidade, do seu estado, podem procurar o IPHAN tem representação, tem superintendências em todos os estados e podem procurar também as instâncias de controle social que trabalham com patrimônio cultural, os conselhos de cultura e, em alguns casos, os próprios conselhos de patrimônio que existem nos municípios e nos estados.
1: Lembrando, né, presidente, que até para deixar um pouco mais palpável para as pessoas, quando a gente fala de patrimônio, a gente está falando tanto daquele casarão histórico, aquele prédio antigo, aquela igrejinha, mas também do fazer cultural muito típico. Tudo isso é dever nosso, como sociedade, ajudar a preservar, né? O senhor mencionou aí as paneleiras, por exemplo. Tudo isso é patrimônio e é dever da sociedade proteger, né?
0: Exato, é tudo isso e muito mais. Na verdade, a gente faz uma divisão entre patrimônio material e imaterial, mas quando a gente está falando de patrimônio, a gente está falando de valor, na verdade. cidade, sobretudo, né? Então, é importante a gente entender que o patrimônio material, as edificações, as obras de arte, elas são reconhecidas e entendidas como integrantes da nossa identidade, como elementos que ajudam a compreender a nossa história, as várias memórias e identidades que existem no país, porque são atribuídos valores a essas coisas. Da mesma maneira, as várias celebrações, os conhecimentos tradicionais, os fazeres, os saberes, né, lugares que são importantes, né, para a compreensão das memórias dos vários grupos formadores da sociedade brasileira, para usar o termo da Constituição, também são importantes. É o chamado patrimônio imaterial.
1: É isso aí. Nós conversamos com Davidson Guzmão, presidente do Instituto do Patrimônio Histórico e Artístico Nacional. Falei errado mais cedo. Instituto do Patrimônio Histórico e Artístico Nacional. Muito obrigada, presidente, pela sua entrevista aqui à Voz do Brasil.
0: Obrigado, Mariana. A gente está à disposição da Voz do Brasil e de todos os brasileiros para conversar sobre o patrimônio. Essa é a nossa função, o nosso métier e é, sobretudo, a nossa alegria.
2: Concursos federais têm novas nomeações e convocações.
1: As medidas publicadas no Diário Oficial da União contemplam aprovados nas duas edições do Concurso Público Nacional Unificado e no Comando do Exército.
2: Todas as nomeações foram homologadas antes do início do período de defesa eleitoral.
1: Para o CPNU 2, estão autorizadas 69 nomeações de candidatos de nível superior. E para a primeira edição do CPNU, são 40 vagas de contratação temporária.
2: Quem está na lista de espera do primeiro concurso público unificado deve realizar uma nova manifestação de interesse entre os dias 24 de agosto e 4 de setembro pelo aplicativo SouGov ou pela versão web do serviço mediante login.
1: Quem não se manifestar no prazo será excluído do banco de candidatos aprovados em lista de espera de todos os cargos do CPNU 1, inclusive para fins de contratação temporária.
2: Abertas as inscrições para o selo Patrocinadores do Futuro 2026.
1: Uma iniciativa que pretende reconhecer a contribuição de empresas e entidades para a promoção, para a proteção previdenciária de seus trabalhadores e associados.
2: A participação é gratuita e voluntária.
1: As inscrições vão até 31 de agosto e são realizadas por formulário eletrônico disponível no site gov.br/previdência.
2: O regulamento completo e as orientações também estão disponíveis no portal do Ministério.
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2: Fique agora com as notícias do Poder Judiciário e do Congresso Nacional. Boa noite.
1: Boa noite, até amanhã.
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5: Poder Judiciário inicia a 33ª semana Justiça pela Paz em Casa.
6: Para STJ, prisão em flagrante de mãe em estado diverso da morada dos filhos não impede concessão de regime domiciliar.
5: TSE inaugura o Centro de Divulgação das Eleições 2026, o CDE.
6: Boa noite, eu sou o Arthur Filho.
5: E eu sou Walter Lima.
6: A partir de hoje, até sexta-feira, 21 de agosto, o Poder Judiciário Brasileiro se mobiliza na 33ª semana Justiça pela Paz em Casa.
5: Coordenada pelo CNJ, em parceria com os Tribunais de Justiça estaduais, a iniciativa promove mutirões de julgamentos e audiências para dar rapidez aos processos de violência de gênero, além de realizar ações de conscientização em todo o país. Carolina Chaves.
7: A campanha é realizada 3 vezes ao ano, nos meses de março, agosto e novembro. O foco é fortalecer a política judiciária no combate à violência doméstica e familiar contra a mulher. Segundo o presidente do STF e do CNJ, ministro Edson Fachin, esta semana, mais uma vez em todo o Brasil, os tribunais de justiça prepararam programações especiais.
8: Será o nosso esforço concentrado de julgamentos, de audiências e mutirões voltados à proteção de mulheres em situação de violência. Os números nos impactam. Os números mostram um judiciário que tem pressa.
7: Na última edição, realizada em março deste ano, foram proferidas mais de 16 mil sentenças, realizadas mais de 10 mil audiências e concedidas 11.648 medidas protetivas de urgência.
6: O fato de uma mãe ser presa em estado diferente de onde filhas menores residem não impede por si só a concessão da prisão domiciliar.
5: Essa conclusão é do STJ, Fátima Uchoa.
9: Durante viagem de ônibus interestadual, a mulher foi presa em flagrante e teve a prisão preventiva decretada após serem encontradas drogas na mochila dela. A defesa informou que a mulher era mãe de duas meninas menores de 12 anos e pediu a prisão domiciliar. O Tribunal de Justiça do Paraná negou o pedido porque as crianças já estavam com a avó em outro estado. Mas no voto que prevaleceu na sexta turma do STJ, o ministro Og Fernandes explicou que mesmo com a gravidade da acusação e a expressiva quantidade de droga apreendida nesse caso, essas circunstâncias isoladamente não impedem o regime domiciliar.
6: O Tribunal Superior Eleitoral inaugurou hoje o Centro de Divulgação das Eleições 2026, o CDE.
5: O espaço instalado no TSE em Brasília foi preparado para atender aos profissionais de imprensa envolvidos na cobertura das eleições de outubro deste ano. Rimac Souto.
10: A inauguração foi feita pelo presidente do TSE, ministro Cássio Nunes Marques.
11: A ideia é que o Centro de Divulgação das Eleições seja mais do que um espaço de trabalho para os profissionais que acompanharão as eleições. O objetivo é que se torne um ambiente de diálogo aberto com a Justiça Eleitoral, em que a transparência e o acesso à informação não encontrem quaisquer obstáculos. O trabalho realizado por vocês, jornalistas, de dentro e de fora do país, é essencial para que a sociedade tenha acesso a informações corretas e contextualizadas sobre o processo eleitoral. Nunca é demais sublinhar que uma imprensa livre e participativa é sinônimo de democracia. A Justiça Eleitoral tem na imprensa uma aliada por compartilhar com ela a paixão pela democracia e pela informação de qualidade.
10: Ao inaugurar o CDE, o ministro também lançou a campanha Eleições 2026, Coisa de Pele.
6: Comissário de bordo demitido por se recusar a tomar a vacina contra a Covid-19 deve receber as verbas rescisórias.
5: O TST entendeu que ele tinha uma justificativa médica para não se vacinar. Simone Moura.
12: O comissário da Gol foi demitido por justa causa em novembro de 2021 durante a pandemia. Ele disse que não tomou a vacina porque tinha risco elevado de trombose. Inclusive, apresentou o laudo médico que indicava a contraindicação à vacinação. Mas a empresa alegou que o atestado não tinha respaldo científico. A justa causa foi mantida na primeira instância, mas o Tribunal Regional do Trabalho do Rio de Janeiro afastou a punição. No TST, ao analisar recurso da Gol, o entendimento é que a recusa à vacina pode, em tese, ser considerada ato de indisciplina ou insubordinação.
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6: A você, uma boa noite.
5: E até amanhã.
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13: Eu sou Paula Groba.
14: E eu sou Ricardo Nakaoka.
13: E estes são os destaques de hoje do Jornal do Senado, que começa agora.
14: Senado terá esforço concentrado e fim da escala 6x1 pode entrar na pauta.
13: Avança projeto que prevê biometria de recém-nascidos para evitar troca e tráfico de bebês.
14: Instalada comissão sobre MP que amplia crédito para motoristas.
13: Boa noite.
14: Boa noite.
13: Mesmo com as campanhas eleitorais em curso, o Senado vai manter a agenda de votações. O presidente do Senado, Davi Alcolumbre, convocou os parlamentares para um novo esforço concentrado de 31 de agosto a 4 de setembro.
14: Entre os temas que podem ser analisados está o fim da escala de trabalho 6x1. Os detalhes com a repórter Raíssa Abreu.
15: Os senadores e senadoras voltam a se reunir para votar temas prioritários na semana de 31 de agosto a 4 de setembro. setembro. O anúncio foi feito pelo presidente Davi Alcolumbre. Na pauta, o fim da escala de trabalho 6x1, a PEC da Segurança Pública e a criação da Política Nacional de Minerais Críticos e Estratégicos.
16: Então eu decidi, como presidente do Senado, que uma semana seria semipresencial e a outra semana de esforço concentrado presencial. Então eu queria que os gabinetes fossem avisados, as assessorias avisadas, para que no próximo esforço concentrado nós estejamos todos aqui presentes no plenário, se for possível, os 81 senadores.
15: Essa é a segunda data de esforço concentrado de votações do segundo semestre. Na primeira, de forma semipresencial, foram votados, por exemplo, o projeto que cria o Programa de Desenvolvimento da Indústria de Fertilizantes e uma medida provisória que socorreu vítimas de desastres naturais. Esforço concentrado é como se chamam as reuniões centralizadas em períodos curtos, na tentativa de votar projetos urgentes, apesar do período eleitoral, quando os parlamentares estão em campanha em seus estados. Esse ano, 2/3, ou 54 das vagas do Senado estão em disputa. 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
13: A troca de bebês e o tráfico de crianças são riscos que podem ser evitados com mais segurança e identificação nas maternidades. Um projeto aprovado pela Comissão de Constituição e Justiça prevê a coleta de dados biométricos do recém-nascido logo após o parto.
14: A medida busca garantir a identificação segura do bebê e dar mais proteção às famílias. Os detalhes com o repórter Bruno Lourenço.
11: Pelo texto, o procedimento de identificação biométrica deverá registrar as impressões digitais da mãe e a dos pés do bebê. Essas informações constarão da declaração de nascido vivo. A relatora, senadora Roberta Cioli, do Republicanos de Roraima, defendeu a medida.
17: Exigência de vinculação individualizada e rastreável entre a identificação biométrica da mãe e do recém-nascido, destinada a assegurar a autenticidade, identificação e a integralidade das informações registradas.
11: A senadora doutora Eudócia, do PSDB de Alagoas, reforçou que a iniciativa aumenta a segurança do registro civil e previne a troca, o roubo, as adoções irregulares e o tráfico de bebês.
18: E aí nós iremos mudar a história dos nossos recém-nascidos para não terem o risco de serem trocados ou de ser confundido contra o bebê, enfim, de ter algum tipo de fraude.
11: A proposta passará por um turno suplementar de votação na CCJ antes de poder seguir diretamente para análise da Câmara dos Deputados.
13: O presidente da Comissão de Relações Exteriores defendeu um acordo para evitar uma escalada comercial com os Estados Unidos. Isso porque uma disputa comercial pode ter impactos diretos na economia e nas relações entre os dois países.
14: Diante do novo tarifaço americano, o governo brasileiro abriu um processo de reciprocidade e o Senado acompanha as negociações. O repórter Pedro Pincer tem mais informações.
19: O governo brasileiro anunciou a abertura formal do processo para avaliar se o tarifaço dos Estados Unidos contra exportações nacionais será respondido com base na lei da reciprocidade econômica, que é um novo mecanismo da legislação brasileira para disputas comerciais. O Palácio do Planalto informou que o procedimento foi iniciado a partir do compartilhamento do pedido pela Secretaria Executiva da Câmara de Comércio Exterior com os demais integrantes do seu Comitê Executivo de Gestão. O consultor legislativo do Senado, Marcos Túlio Bezerra, lembrou que o Brasil pode pôr sobre a mesa pautas essenciais para os Estados Unidos, como direitos autorais que afetam as big techs e patentes de medicamentos.
20: Então, se com a ameaça das medidas, a possibilidade de adoção das contramedidas aqui pelo governo brasileiro, o governo já consiga ser bem sucedido em retomar a negociação, a gente já considera que a lei vai ter um sucesso.
19: Em nota, o presidente da Comissão de Relações Exteriores, senador Nelsinho Tradi, do PSD de Mato Grosso do Sul, afirmou receber com atenção à decisão do Poder Executivo. Para o senador, o Brasil precisa estar preparado para agir quando necessário, sem esquecer que as relações bilaterais com os Estados Unidos ocorrem há mais de 200 anos e que todas as possibilidades de entendimento devem ser buscadas antes de uma escalada comercial.
13: quem trabalha ao volante, o veículo é ferramenta de trabalho e fonte de renda. Mas, na hora de trocar o carro ou renovar a frota, o acesso ao crédito pode ser um obstáculo.
14: Para facilitar esse financiamento, o Congresso vai analisar uma medida provisória sobre o tema. A senadora Leila Barros foi eleita presidente da comissão mista, que vai examinar a proposta. A reportagem é de Marcela Cunha.
0: A senadora Leila Barros, do PDT do Distrito Federal, destacou que o texto foca em uma categoria que hoje reúne mais de 2 milhões de brasileiros, motoristas de aplicativo, taxistas, entregadores e motofrentistas. Esses trabalhadores dependem de seus veículos diariamente, mas esbarram na burocracia dos bancos, na hora de financiar um novo modelo. Ao assumir a presidência da comissão mista, a senadora Leila ressaltou que a falta de crédito acessível acaba penalizando quem mais trabalha.
21: Quem trabalha por aplicativo sabe como é difícil chegar ao sistema financeiro apresentando uma renda variável e conseguir crédito com juros e prazos razoáveis. Muitas vezes, o resultado é continuar trabalhando com um veículo antigo e compromete uma parcela cada vez maior da renda do trabalhador.
0: Para facilitar os financiamentos, a medida provisória prevê o uso de recursos do Fundo de Investimento em Infraestrutura Social e a criação de mecanismos de garantia pública. Além de gerar renda, a proposta foca em cidades sustentáveis, incentivando frotas de baixo carbono e pontos de recarga de baterias. A relatora será a deputada Amanda Gentil, do Progressistas do Maranhão.
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13: Em 2026, o eleitor vai às urnas para escolher quem vai representar seu estado ou distrito federal no Senado. Mas, afinal, o que faz um senador? Além de participar da criação e da revisão das leis, ele tem a missão de fiscalizar o governo federal e exercer atribuições exclusivas do Senado.
14: A reportagem de Yasmin Rodrigues explica como funciona esse trabalho e por que o Senado tem um papel central na democracia brasileira.
23: O Senado Federal é uma das duas casas do Congresso Nacional e representa os estados e o Distrito Federal. Senadores e deputados federais apresentam, discutem e votam propostas que podem virar leis. O Senado também tem o chamado papel revisor. Depois de aprovada em uma das casas, a proposta é analisada pela outra, que pode fazer mudanças antes da aprovação final. Para o presidente do Senado, Davi Alcolumbre, o trabalho dos parlamentares é uma responsabilidade de todos.
24: Isso não é uma missão de um homem, nem de uma mulher, nem da mesa diretora. Isso é a missão dos 81 senadores, de todos os partidos constituídos no Brasil, de 513 deputados federais e deputadas, porque só a união pode transformar verdadeiramente a vida das pessoas.
23: Senadores e deputados também têm a função de fiscalizar o Poder Executivo. Isso significa acompanhar as ações do governo federal, avaliar políticas públicas, analisar as contas da Presidência da República e criar CPIs. Mas o Senado tem atribuições que são exclusivas da Casa. Uma delas é aprovar as autoridades indicadas pelo Presidente da República, como ministros dos tribunais superiores, o Procurador-Geral da República, diretor do Banco Central e embaixadores. Outra é autorizar operações de crédito da União, dos estados, do Distrito Federal e dos municípios. E, por fim, o Senado é responsável por julgar o presidente da República em um processo de impeachment, depois que a Câmara dos Deputados autoriza a abertura do processo.
14: Trabalhos técnicos de Eliseu Caires, o Jornal do Senado fica por aqui. Acompanhe agora as notícias da Câmara dos Deputados. Boa noite.
13: Boa noite e até amanhã.
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25: Câmara aprova diretrizes para desenvolvimento do futebol feminino.
26: Deputados reduzem a carga tributária para resseguradoras nacionais.
25: Parlamentares regulamentam a profissão de conservador-restaurador.
27: Boa noite. Avança na Câmara a proposta que regulamenta a profissão de conservador-restaurador de bens culturais. A medida era uma demanda histórica da categoria, como informa a repórter Paula Bittar.
1: A Comissão de Constituição e Justiça da Câmara aprovou uma proposta que regulamenta o exercício das profissões de conservador, restaurador de bens culturais e de técnico em conservação e restauração de bens culturais. De acordo com o texto aprovado, poderá atuar como conservador, restaurador de bens culturais móveis e integrados quem tiver diploma de curso superior na área, reconhecido pelo Ministério da Educação ou expedido por instituição estrangeira e revalidado no Brasil, ou mestrado ou doutorado na área expedido por instituição brasileira reconhecida pelo Ministério da Educação ou por instituição estrangeira e revalidado no Brasil, desde que tenha elaborado dissertação ou tese em tecnologia da conservação e restauração de bens culturais móveis e integrados e comprove pelo menos 5 anos de atividades técnicas e científicas próprias do campo. Também poderão exercer a profissão aqueles com diploma de outros cursos superiores que exerçam atividades na área há pelo menos 5 anos até a data de publicação da lei e os que tenham concluído até a data de publicação da lei curso de especialização na área observada a carga horária mínima exigida pelo Ministério da Educação. Entre as atribuições do conservador restaurador de bens culturais móveis e integrados estão realizar procedimentos de conservação e restauração em bens culturais, ministrar aulas relacionadas ao tema, desenvolver e coordenar projetos e pesquisas científicas sobre o tema e elaborar laudos técnicos, orientar e supervisionar acondicionamentos e acompanhar o transporte de obras de valor histórico, artístico e cultural como courier. Já para atuar como técnicos em conservação e restauração de bens culturais móveis e integrados, é preciso ter curso de educação profissional técnica de nível médio na área, no Brasil ou no exterior e revalidado no país, ou então atuar na atividade comprovadamente há mais de 5 anos e não possuir escolaridade técnica exigida até a data da publicação da lei. Entre as atribuições desse profissional estão realizar exame técnico do estado de conservação de bens culturais móveis e integrados e auxiliar em eventos como seminários e exposições sobre o tema. Entre os deveres e responsabilidades do conservador, restaurador e do técnico estão assumir apenas trabalhos que possam realizar com segurança dentro dos limites de sua formação, não utilizar produtos, materiais e procedimentos técnicos que ponham em risco a integridade do bem cultural e na compensação de acidentes ou perdas não encobrir ou modificar o que existe do original, de modo a não alterar suas características e condições físicas após o evento. A autora do projeto, deputada Fernanda Melchiona, do PSOL do Rio Grande do Sul, considerou a aprovação uma vitória para os profissionais e para as universidades. Segundo ela, os profissionais pleiteiam essa legislação.
2: Eles tinham apresentado essa iniciativa com então o deputado Chico Alencar, que nesse ano não exerceu um mandato federal. E eu apresentei, portanto, esse projeto, que depois foi qualificado pelas contribuições das universidades que têm o curso, como é o caso da UFPEL, na Universidade Federal do Pará, eu tive conhecendo a formação e o trabalho, que contribui enormemente para a preservação de bens culturais, o nosso patrimônio, a valorização da carreira, o incentivo à formação técnica, se aproxima de padrões internacionais, né? De conservação e restauração.
1: A proposta considera bem cultural móvel o objeto de natureza artística, histórica, documental, científica e tecnológica. Isso abrange obras de arte, documentos, artefatos arqueológicos, etnográficos e de cultura popular e elementos paleontológicos de ciências naturais, científicos e tecnológicos, possíveis de serem deslocados ou transportados. Já o bem cultural integrado está vinculado à superfície construída de um bem imóvel ou da natureza. Isso inclui pinturas artísticas ou decorativas, retábulos, esculturas, ourivesaria, cerâmica, azulejaria, estuques, relevos, elementos decorativos e tecnologias que envolvam os elementos construtivos e os materiais de construção empregados nas vedações, revestimentos e acabamentos. A proposta que regulamenta o exercício das profissões de conservador, restaurador de bens culturais e de técnico em conservação e restauração de bens culturais segue agora para o Senado, a menos que haja recurso para votação antes pelo plenário da Câmara. Da Rádio Câmara, de Brasília, Paula Bittar.
22: Educação.
6: Beto Preto, do PSD, exalta a expansão dos cursos de medicina nas universidades estaduais do Paraná. O deputado cita a criação do curso de medicina em Apucarana e o lançamento da graduação no campus da Unespar em Paranavaí, além do curso de enfermagem em Paranaguá.
27: Na opinião de Beto Preto, a ampliação das vagas em cursos da área de saúde contribui para a formação de profissionais que atuarão no Sistema Único de Saúde. O parlamentar reforça que as graduações são gratuitas e oferecem oportunidades para estudantes da rede pública.
3: Saúde.
4: Paulo Soares, do Podemos de São Paulo, apresentou projeto que visa descentralizar e regionalizar os serviços do SUS, usando estruturas hospitalares atualmente desocupadas em cidades menores para ampliar atendimentos e reduzir mortes em filas de espera.
27: Paulo Soares cita a cidade de Bauru como exemplo, com a morte de 1.123 pacientes à espera de leitos nos últimos 5 anos. O congressista cobra mais atenção do governo federal às regiões interioranas, com a disponibilização de profissionais e equipamentos.
3: Previdência.
4: Rodrigo Hollenberg, do PSB do Distrito Federal, apresentou projeto que amplia o acesso ao benefício de prestação continuada. A proposta eleva para meio salário mínimo por pessoa o limite de renda familiar e permite descontar gastos com alimentação especial, medicamentos e terapias.
27: Rodrigo Hollenberg também defende a regulamentação da avaliação biopsicossocial. Ele sustenta que a medida é necessária para garantir o acesso efetivo das pessoas com deficiência aos benefícios previstos em lei.
4: Dani Cunha, do PL do Rio de Janeiro, defende projeto que permite a pais ou responsáveis por crianças e adolescentes com deficiência trabalhar sem perder o benefício de prestação continuada. Pela proposta da deputada, a remuneração de até 10 salários mínimos não entraria no cálculo da renda familiar.
27: Dani Cunha afirma que a regra atual desestimula o retorno ao mercado de trabalho, especialmente de mãe solo, já que qualquer aumento de renda pode resultar na perda do benefício da criança. Ela acrescenta que o texto também autoriza a dedução de despesas com o tratamento da deficiência.
3: Comissões.
4: Luiz Lima, do Novo, do Rio de Janeiro, destaca os resultados da CPMI do INSS na investigação de descontos indevidos em aposentadorias. De acordo com o deputado, a comissão ajudou a identificar operadores financeiros, servidores e entidades suspeitas de participação nas fraudes.
5: A gente teve a felicidade de mostrar para o Brasil, ser um facilitador até para a Polícia Federal e para o STF, das pessoas envolvidas. Servidores do próprio INSS, operadores financeiros, recebedores de propina, sindicatos de fachada. Então a gente tem mais de 20 pessoas hoje presas e percebeu o quanto o brasileiro dispõe de tempo e de inteligência para fraudar, para enganar.
27: Luiz Lima acrescenta que 3 entidades investigadas teriam desviado mais de 6 bilhões de reais de aposentados, com descontos mensais que chegavam a R$50. Na avaliação do deputado, a CPMI contribuiu para recuperar recursos e dificultar a repetição das fraudes.
3: Segurança Pública.
4: Bom Gás, do PT Gaúcho, defende a aprovação de projeto que criminaliza a misoginia, entendida como ódio ou discriminação contra mulheres por sua condição de gênero. O deputado pondera que esse tipo de conduta alimenta a violência e viola a dignidade das mulheres.
27: Bom Gás pede que a Câmara vote logo a proposta, já aprovada pelo Senado. O parlamentar rejeita a ideia de que o projeto promova censura contra homens, mas diz que o objetivo é responsabilizar quem incentiva ou dissemina práticas de discriminação contra as mulheres.
4: Roberto Monteiro Pai, do PL do Rio de Janeiro, agradece a aprovação de uma moção de louvor ao filho Gabriel Monteiro na Comissão de Segurança Pública. Segundo o deputado, a homenagem reconhece a atuação do ex-vereador no combate à criminalidade.
27: Roberto Monteiro Pai também destaca o trabalho da policial civil do Distrito Federal, Deise Andrade, no enfrentamento ao feminicídio e à violência sexual contra crianças. O parlamentar ressalta a importância das ações de combate a violência contra as mulheres.
3: Economia.
4: A Câmara aprovou um projeto que reduz tributos pagos por empresas resseguradoras nacionais. O repórter Marcelo Lacher nos conta quais as medidas propostas.
7: O plenário da Câmara aprovou o projeto que reduz a carga tributária para resseguradoras nacionais. Resseguradoras são empresas que assumem parte dos riscos das seguradoras. Elas são responsáveis por uma espécie de seguro do seguro, usado principalmente em operações de grande valor ou com potencial para gerar perdas elevadas. O principal benefício proposto pelo projeto é a redução da alíquota da contribuição social sobre o lucro líquido, a CSLL, que hoje é de 15% e passa a ser de 9%. A proposta foi apresentada pelo deputado Isnaldo Bulhões Júnior, do MDB de Alagoas, com a justificativa de que as resseguradoras nacionais perderam o mercado a partir de 2019, com a eliminação de restrições à atuação de resseguradores estrangeiros. Segundo Isnaldo Bulhões Júnior, as resseguradoras estrangeiras não recolhem no Brasil CSLL e imposto de renda sobre pessoa jurídica, como as nacionais. Por isso, o projeto também isenta as empresas brasileiras de um adicional do imposto de renda. O projeto recebeu parecer favorável do relator, deputado Fernando Monteiro, do PSD de Pernambuco, mas não teve apoio do governo, como explicou o deputado Ayrton Faleiro, do PT do Pará.
8: Nós estamos tratando de um projeto que ele traz implicações financeiras, ordenamento de despesa, impactos nas finanças. Nós estamos numa reta final de governo, que tem um plano econômico em curso, que tem compromissos com a sociedade para fazer entregas. É hora de nós trazermos e aprovarmos aqui coisas que venham trazer impacto financeiro.
7: Para o relator, Fernando Monteiro, a arrecadação pode inclusive vir a aumentar, mesmo com benefício fiscal. Segundo ele, a proposta beneficia as empresas nacionais e pode forçar as estrangeiras a abrirem subsidiárias no país. Já o autor da proposta, Isnaldo Bulhões Júnior, disse que não há prejuízos para a arrecadação.
9: Não há um equívoco, não há nenhum prejuízo, não há nenhum problema. Apenas equaliza a empresa nacional, a empresa brasileira, dentro da concorrência com as empresas estrangeiras.
7: O projeto que reduz a carga tributária para resseguradoras nacional seguiu para análise do Senado. Da Rádio Câmara de Brasília, com informações de Antônio Vital, Marcelo Larcher.
22: Desenvolvimento Regional.
10: Leonardo Gadelha, do Podemos, reivindica o aumento da quantidade de água da transposição do Rio São Francisco destinada à Paraíba. O deputado afirma que o volume previsto atualmente para o estado é insuficiente para atender às demandas da população e do desenvolvimento regional.
12: Leonardo Gadelha argumenta que os canais da transposição comportam uma vazão superior à autorizada pela Agência Nacional de Águas. O parlamentar pede uma revisão da distribuição entre os estados do Nordeste diante do risco de agravamento da seca com a ocorrência de fenômenos climáticos extremos.
22: Transportes.
10: Euclides Petersen, do Republicanos de Minas Gerais, propõe financiar a modernização, ampliação e recuperação de aeródromos públicos de interesse regional. A ideia é criar um programa nacional que use incentivos fiscais para captar recursos de pessoas físicas.
12: Pela proposta, os contribuintes poderiam destinar parte do imposto de renda a projetos aprovados pelo governo. Segundo Euclides Petersen, a medida amplia a conectividade aérea e estimula o desenvolvimento econômico, o turismo e o acesso a serviços públicos no interior.
22: Trabalho.
10: Chico Alencar, do PSOL do Rio de Janeiro, defende a aprovação de um projeto de sua autoria que estabelece o fim dos penduricalhos, que são parcelas adicionais incorporadas aos salários de funcionários dos três poderes e que extrapolam o teto constitucional de R$ 46 mil brutos.
12: O legislador cita que 91% dos magistrados recebem acima do teto e, em sua avaliação, a medida vai combater a desigualdade salarial no país. Chico Alencar também cobra do Senado a aprovação do fim da escala 6x1 como medida de combate à desigualdade social.
10: Daniel Almeida, do PCdoB da Bahia, apoia as reivindicações da Campanha Nacional dos Bancários. O deputado destaca a recomposição dos salários, o reajuste do vale-refeição, a participação nos lucros e melhores condições de trabalho nas agências e no regime remoto.
12: Daniel Almeida também pede mudanças nas regras dos planos de saúde dos bancos públicos. Segundo o parlamentar, alterações normativas dos últimos anos fizeram os bancários arcarem com uma parcela crescente dos custos.
22: Meio ambiente.
10: Delegado Matheus Laiola, do União do Paraná, apresentou o projeto que proíbe a caça esportiva em todo o país. A proposta altera a lei de proteção à fauna e também revoga dispositivos que tratam da regulamentação dessa modalidade de caça.
12: Segundo o delegado Matheus Laiola, a caça esportiva não pode se sobrepor à proteção dos animais e à preservação da biodiversidade. O parlamentar afirma ainda que a medida busca eliminar brechas na legislação e reforçar a proibição de práticas de caça voltadas ao lazer.
22: Esporte.
10: A
27: Câmara aprovou uma política de incentivo ao futebol feminino no país. O repórter Antônio Vital tem mais informações sobre a proposta.
11: A menos de um ano da realização da Copa do Mundo Feminina no Brasil, o plenário da Câmara aprovou o projeto do governo que define diretrizes para o desenvolvimento do esporte no país. O projeto inclui o futebol feminino como prioridade na política pública esportiva nacional, com foco na profissionalização e na equidade de oportunidades. O texto também exige a elaboração de um plano de legado social, esportivo e financeiro da Copa do Mundo da modalidade, prevista para ocorrer entre 24 de junho e 25 de julho do ano que vem em 8 capitais. A proposta prevê que o Ministério do Esporte deverá promover condições favoráveis para o futebol feminino e incentivar a igualdade salarial e a participação de mulheres na gestão do esporte e na arbitragem. O projeto limita a inscrição de atletas não profissionais em competições oficiais. Na principal divisão nacional, o limite será de 4 atletas amadoras por equipe, com redução gradual até alcançar a total profissionalização do esporte. O texto prevê ainda a criação de protocolos para combater a discriminação, a intolerância e a violência contra as mulheres no esporte. A medida abrange atletas, árbitras, treinadoras, torcedoras e demais profissionais. O projeto recebeu parecer favorável da relatora, a deputada Jaque Rocha, do PT do Espírito Santo. Ela acrescentou na proposta diretrizes como a proteção da integridade física e psicológica das jogadoras, o combate ao racismo e à violência. No plenário, o relator foi o deputado Ayrton Faleiro, do PT do Pará, que defendeu medidas de incentivo para a modalidade.
15: Achamos por bem que a gente incentive o futebol feminino. O futebol, na sua essência, ele cumpre uma função de integração, de convívio social. E quando a gente fala de futebol, a gente vem em primeira visão muito o futebol masculino. Mas se a gente for para, inclusive, os interiores de cada um dos nossos estados, nós vamos ver lá um crescente movimento também nos clubes profissionais da participação feminina.
11: Na mesma sessão, a Câmara aprovou o projeto que reconhece o futebol praticado no Brasil como manifestação da cultura nacional. Os dois projetos foram enviados para análise do Senado. Na Rádio Câmara de Brasília, Antônio Vital.
12: Danley de Deus Interrols, do PSD Gaúcho, sugere ao Ministério da Educação medidas para melhorar a formação dos profissionais de educação física para o atendimento de estudantes com deficiência. Ele defende a atualização dos cursos superiores para fortalecer a inclusão.
27: A sugestão de Danley de Deus Interrols também prevê mais atividades práticas, estágios e formação continuada sobre o tema. Ele avalia que a preparação atual é insuficiente e pode deixar professores inseguros para garantir a participação efetiva de alunos com deficiência nas aulas.
12: Termina agora o jornal Câmara dos Deputados, produzido pela Rádio Câmara, com trabalhos técnicos de Wellington Teles e a apresentação de Márcio Aquiles Sardi e Val Monteiro. Boa noite.
27: Uma boa noite para você. Ouça agora o Minuto do TCU.
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